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2: Bom dia. As notícias apresentadas por Cristina Xavier. O presidente da República, Daniel Chapo, manteve este sábado um contacto telefónico com o presidente dos Emirados Árabes Unidos, Sheikh Mohammed bin Zayed, no qual os dois estadistas passaram em revista o estado das relações de amizade, solidariedade e cooperação entre os dois países. Na ocasião, os chefes de Estado reafirmaram o compromisso de continuar a aprofundar a parceria bilateral em áreas estratégicas de interesse comum, com destaque para o comércio, investimento, energia, infraestruturas, agricultura, turismo e desenvolvimento sustentável. Uma nota da Presidência da República indica que Daniel Chapo expressou apreço do povo e do governo moçambicano pelo apoio e pela cooperação que os Emirados Árabes Unidos têm prestado ao país, contribuindo deste modo para a promoção do desenvolvimento económico e social de Moçambique. Durante a conversa, os dois estadistas trocaram igualmente impressões sobre questões de interesse regional e internacional, sublinhando a importância do diálogo, da cooperação multilateral, da promoção da paz e estabilidade global. A Igreja Católica em Moçambique destacou este sábado em Nampula o papel do Presidente da República, Daniel Chapo, e a solidariedade nacional demonstrada no âmbito das exéquias de Dom Osório Sitório Afonso, Bispo da Diocese de Quelimane e Administrador Apostólico da Arquidiocese da Beira, cujo sepultamento decorreu naquela província. No decurso da cerimónia, a Conferência Episcopal de Moçambique, a mensagem apresentada pelo respectivo presidente e arcebispo de Nampula, Dom Inácio Saúde, expressou agradecimento às autoridades nacionais pelo apoio prestado durante todo o processo das exéquias, destacando o envolvimento institucional desde a transladação do corpo até a realização do funeral. A mesma mensagem destacou ainda a decisão presidencial que facilitou o processo de transladação do corpo por via aérea. Em comunicado, a Presidência da República refere que as exéquias de Dom Osório Sitório Afonso encerraram com apelos da Igreja a preservação do legado espiritual do Bispo, destacando o seu contributo para a evangelização, a promoção da paz e a coesão social em Moçambique. Há morosidade na emissão de declaração para efeitos de aposentadoria dos funcionários públicos na província de Sofala. A constatação aí do ministro da Administração Estatal e Função Pública, Inocêncio Impissa, que diz que a situação faz com que muitos funcionários que já deveriam ir à reforma continuassem a trabalhar. Detalhes por Leiton Sifa.
3: Inocêncio Impissa falava este sábado na Beira, após um encontro com gestores de recursos humanos da província, a quem insistiu celeridade na tramitação dos expedientes dos funcionários públicos. O dirigente pediu para que no prazo mínimo de 30 dias a situação seja resolvida.
4: Há um volume considerável ao nível do Serviço Provincial de Economia e Finanças. Uma das medidas que encontramos é que os colegas, a partir da próxima semana, vão reforçar a equipa com colegas que vêm de outros setores para, em conjunto, poderem desenvolver uma campanha que permita fazer, portanto, o vazamento do volume de solicitações que terão sido feitas pelos funcionários e que até hoje aguardam. E pensamos que nos próximos 30 dias a ideia é limar o número de problemas existentes. E da nossa parte, enquanto Ministério, vamos acompanhar numa base quinzenal para termos indicação de que efetivamente o que está a acontecer, que é para respondermos de cada vez melhor às exigências dos nossos colegas, dos nossos funcionários.
3: O encontro com os gestores de recursos humanos da província serviu também para partilhar as reformas em curso no setor, tendentes à melhoria das condições de vida dos funcionários públicos. Laiton Sifa, na Beira.
2: No Niassa decorre a implantação de infraestruturas para operacionalizar o Parque Industrial de Coamba no âmbito do projeto da Zona Especial de Processamento Agroindustrial no Corredor Integrado de Desenvolvimento Pemba-Lixinga. Avaliado em US$ 48 milhões, o projeto conta com financiamento do Banco Africano de Desenvolvimento e do governo moçambicano, com o objetivo de promover a cadeia de valor das culturas de rendimento para o agroprocessamento. O ministro da Economia, Basílio Moat, disse este sábado, durante a visita ao projeto, que as infraestruturas em edificação vão estimular a construção de indústrias de agroprocessamento, impulsionando o desenvolvimento daquela região.
5: O que nós pensamos é que o projeto tem que acelerar ainda mais a sua implementação. Há necessidade de trabalharmos para ver o que é que está efetivamente a fazer com que o projeto não corra a velocidade que nós pretendemos. Como temos estado a dizer, ao regressarmos a Maputo, vamos sentar com os principais atores, os financiadores, os implementadores, para ver o que é que está a acontecer, mas também para garantir que o projeto corra, porque é um projeto que pode apoiar muito o desenvolvimento da economia nesta região norte do nosso país.
2: No Niassa, Zona Especial de Processamento Agroindustrial, abrange os distritos de Marupa, Coamba, Lago, Moembe, Mecula e Mecanhelas, e na Zambésia, Gurue, Milães, Alto Moloque e Morumbala. O Partido Frelimo na província de Manica considera que o reforço da unidade e da coesão interna do partido é fundamental para responder aos desafios políticos atuais e fortalecer a atuação junto da população. A posição foi defendida pelo chefe adjunto da Brigada Central da Frelimo da Assistência Política à província de Manica, Pedro Glis, durante a abertura da Conferência Provincial de Quadros, encontro que reúne membros do partido no âmbito da preparação para a 11ª Conferência Nacional de Quadros.
6: Nós gostaríamos de apelar para que os nossos debates fossem francos, abertos e honestos, assentes sempre no princípio da unidade, crítica, unidade, porque é assim que a Frelimo nos ensinou a servir o povo e é esta a razão por qual nós nos reunimos aqui.
2: Chefe adjunto da Brigada Central do Partido Frelimo da Assistência Política à Província de Manica, Pedro Guilixa. O tempo. A cidade de Tete poderá registrar este domingo 31 graus centígrados de temperatura máxima, seguida por Beira com 29, Inhambane, Nampula, Pemba e Vilanculo 28, Maputo e Quelimane 27, Xaxai 25 e as cidades de Chimoio e Lixinga poderão chegar a uma máxima de 24 graus centígrados. Foram as notícias a esta hora. As próximas às 7 horas.
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Muito se desliga, 5 horas na 57 minutos. 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
2: As notícias a esta hora apresentadas por Ernesto Chauque. Bom dia.
3: Helena Pitori, ouvinte. Bom dia. O presidente da República, Daniel Chapo, manteve este sábado um contacto telefónico com o presidente dos Emirados Árabes Unidos, Sheikh Mohammed bin Zayed, no qual os dois estadistas passaram em revista o estado das relações de amizade, solidariedade e cooperação entre os dois países. Na ocasião, os chefes de Estado reafirmaram o compromisso de continuar a aprofundar a parceria bilateral em áreas estratégicas de interesse comum, com destaque para o comércio, investimento, energia, infraestruturas, agricultura, turismo e desenvolvimento sustentável. Uma nota da Presidência da República indica que Daniel Chapo expressou o apreço do povo e do governo moçambicano pelo apoio e pela cooperação que os Emirados Árabes Unidos têm prestado ao país, contribuindo deste modo para a promoção do desenvolvimento económico e social de Moçambique. Durante a conversa, os dois estadistas trocaram igualmente impressões sobre questões de interesse regional e internacional, sublinhando a importância do diálogo, da cooperação multilateral, da promoção da paz e estabilidade global. A Igreja Católica em Moçambique destacou este sábado em Nampula o papel do Presidente da República, Daniel Chapo, e a solidariedade nacional demonstrada no âmbito das exéquias de Dom Osório Setor Afonso, Bispo da Diocese de Quelimane e Administrador Apostólico da Arquidiocese da Beira, cujo sepultamento decorreu naquela província. No decurso da cerimónia, a Conferência Episcopal de Moçambique, a mensagem apresentada pelo respectivo Presidente e Arcebispo de Nampula, Dom Inácio Saúl, expressou agradecimento às autoridades nacionais pelo apoio prestado durante todo o processo das exéquias, destacando o envolvimento institucional desde a transladação do corpo até a realização do funeral. A mensagem destaca ainda a decisão presidencial que facilitou o processo de transladação do corpo por via aérea. Em comunicado, a Presidência da República refere que as exéquias de Dom Osório Setor Afonso encerraram, com apelos da Igreja, a preservação do legado espiritual do Bispo, destacando o seu contributo para a evangelização, a promoção da paz e a coesão social em Moçambique. A morosidade na emissão de declaração para efeitos de aposentadoria dos funcionários públicos na província de Sofala. A constatação é do Ministro da Administração Estatal e Função Pública, Inocêncio Impissa, que, segundo ele, a situação faz com que muitos funcionários que já deveriam ir à reforma continuem a trabalhar. Layton Sifa.
4: Inocêncio Impissa falava este sábado na Beira, após um encontro com gestores de recursos humanos da província, a quem insistiu celeridade na tramitação dos expedientes dos funcionários públicos. O dirigente pediu para que no prazo mínimo de 30 dias a situação seja resolvida.
5: Há um volume considerável ao nível do Serviço Provincial de Economia e Finanças. Uma das medidas que encontramos é que os colegas, a partir da próxima semana, vão reforçar a equipa com colegas que vêm de outros setores para, em conjunto, poderem desenvolver uma campanha que permita fazer, portanto, o vazamento do volume de solicitações que terão sido feitas pelos funcionários e que até hoje aguardam. E pensamos que nos próximos 30 dias a ideia é limar o número de problemas existentes. E da nossa parte, enquanto Ministério, vamos acompanhar numa base quinzenal para termos indicação de que efetivamente o que está a acontecer, que é para respondermos de cada vez melhor às exigências dos nossos colegas, dos nossos funcionários.
4: O encontro com os gestores de recursos humanos da província serviu também para partilhar as reformas em curso no setor, tendentes à melhoria das condições de vida dos funcionários públicos. Layton Sifa, na Beira.
3: A Frelimo e Manica considera que o reforço da unidade e da coesão interna do partido é fundamental para responder aos desafios políticos atuais e fortalecer a atuação junto da população. A posição foi defendida pelo chefe adjunto da Brigada Central de Assistência à Política à província de Manica, Pedro Guiliche, durante a abertura da Conferência Provincial de Quadros, encontro que reúne membros do partido no âmbito de preparação da província para 11ª Conferência Nacional de Quadros.
6: Nós gostaríamos de apelar para que os nossos debates fossem francos, abertos e honestos, assentes sempre no princípio da unidade, crítica, unidade, porque é assim que a Frelimo nos ensinou a servir o povo e é esta a razão por qual nós nos reunimos aqui.
3: O chefe adjunto da Brigada Central da Frelimo de Assistência Política à província de Manica, Pedro Gliche. No desporto mundial FIFA 2026, jogos projetados para este domingo às 19 horas de Moçambique, teremos Alemanha, Curaçao e às 22 horas Países Baixos, Japão. A nível do grupo E, ontem foram registrados os seguintes resultados: Brasil 1, Marrocos 1 e Haiti 0, Escócia 1. E para a Série C do grupo Grupo D, no intervalo, Austrália 1, Turquia 0. O tempo. A cidade de Tete poderá registrar hoje 31 graus centígrados de temperatura máxima, seguida por Beira com 29. Em Iambane, Nampula, Pemba e Vilanculo 28. Maputo e Quilimane 27. Xai-Xai 25. E as cidades de Chimoio e Lixinga poderão chegar a uma temperatura máxima de 24 graus centígrados. Foram as notícias das 7 horas. Próximas, quando forem 9 horas. 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
1: 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Muito se liga às 7 horas, né? 6 minutos. 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

Ele quer 8 horas, gente, até aquela 19 minutos. 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

Λίκα, 8 horas na 43 minutos. 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
2: Voltamos à atualização das notícias de uma apresentação de Ernesto Chauk. Bom dia.
3: Bom dia. O presidente da República, Daniel Chapo, manteve este sábado um contacto telefónico com o presidente dos Emirados Árabes Unidos, Sheikh Mohammed bin Zayed, no qual os dois estadistas passaram revista ao estado das relações de amizade, solidariedade e cooperação entre os dois países. Na ocasião, os chefes de Estado reafirmaram o compromisso de continuar a aprofundar a parceria bilateral em áreas estratégicas de interesse comum, com destaque para o comércio, investimento, energia, infraestruturas, agricultura, turismo e desenvolvimento sustentável. Uma nota da Presidência da República indica que Daniel Chapo expressou o apreço do povo e do governo moçambicano pelo apoio e pela cooperação que os Emirados Árabes Unidos têm prestado ao país, contribuindo deste modo para a promoção do desenvolvimento económico e social de Moçambique. Durante a conversa, os dois estadistas trocaram igualmente impressões sobre a questão do interesse regional e internacional, sublinhando a importância do diálogo, da cooperação multilateral, da promoção da paz e da estabilidade global. O governo de Moçambique repatriou este sábado 24 moçambicanos vítimas de ataques xenófobos no município de Cabo das Agulhas, na província sul-africana de Cabo Ocidental. O grupo, que segue para o distrito de Machaza, na província central de Manica, inclui 10 menores. Os 24 moçambicanos indocumentados fazem parte de mais de 600 estrangeiros forçados a abandonar as zonas onde viviam pelos grupos anti-imigrantes. A secretária de Estado, dos Negócios Estrangeiros e Comunidades Moçambicanas no Exterior, Maria de Fátima Manso, assegurou que o governo continua comprometido em apoiar os compatriotas vítimas dos ataques xenófobos e deixou ficar uma mensagem do presidente Daniel Chapo.
4: Ele saúda a todos os moçambicanos que estão aqui e que também ele está ao corrente e acompanha a situação que estão aqui a passar. Como todos estamos a acompanhar, o governo está à frente disso. Parte dos moçambicanos já regressou, alguns já estão, inclusive, nas suas províncias, e este processo já começou há duas semanas, digamos, estamos a trabalhar nisso. Equipes do governo estão a trabalhar com as entidades aqui para podermos receber os nossos compatriotas vítimas desta situação da xenofobia.
3: Desde a eclosão da onda de ataques xenófobos na África do Sul, o governo já repatriou mais de 600 moçambicanos que se encontravam na província de Cabo Ocidental. E este domingo, líderes religiosos do município sul-africano de Mossel Bay realizam uma marcha em repúdio aos ataques xenófobos contra estrangeiros. Correspondente Eduardo Figurão.
5: Mossel Bay é a zona onde mais de 800 moçambicanos foram violentados e forçados a fugir na sequência dos ataques de grupos sul-africanos anti-imigrantes. O presidente do município de Mossel Bay, Drik Hotsa, disse que a marcha deste domingo visa deixar claro que os sul-africanos daquela zona repudiam a prática da justiça pelas próprias mãos.
6: We are against that.
5: Hoje, as casas que não foram queimadas estão ocupadas por sul-africanos, tal como relata o líder da comunidade moçambicana em Mossel Bay, Frank Nyamushua.
7: Aqui é um lugar onde viveu todos os moçambicanos que foi atuado por situação de xenofobia. Toda aquela casa ali, os moçambicanos viviam. Foram mandados expulsos, queimaram as casas. Nesse momento, não tem moçambicanos ali. São os sul-africanos que levaram aqueles lugares.
5: Rádio Moçambique, Eduardo Figurão, em Mossel Bay.
3: A província de Niassa exporta anualmente mais de 10 mil metros cúbicos de folhado de eucalipto para a indústria imobiliária na Ásia. Fernando Damas.
8: A província de Niassa exporta mais de 10 mil metros cúbicos por ano de folhado de eucalipto para a indústria imobiliária na Ásia. Trata-se de uma iniciativa da Niassa Greenply, que exporta este produto para a China, Filipina e Malásia. Para esta atividade, a empresa trabalha em parceria com a Green Resource, que possui mais de 16 mil hectares de plantações florestais exóticas na província do Niassa. A informação consta de um informe da Green Resources apresentado esta sexta-feira ao ministro da Economia, Basílio Moats, no quadro da visita de 4 dias à província do Niassa. O documento refere que os países importadores utilizam o folhado de eucalipto para o fabrico de contraplacados e outros produtos da área imobiliária. Fernando Damas, em Coamba.
3: A morosidade na emissão de declaração para efeitos de aposentadoria dos funcionários públicos na província de Sofala, a constatação é do ministro da Administração Estatal e Função Pública, Inocêncio Impissa, que, segundo ele, a situação faz com que muitos funcionários que já deveriam ir à reforma continuem a trabalhar. Na página desportiva mundial da FIFA 2026, jogos projetados para este domingo, às 19 horas de Moçambique, teremos Alemanha a coração e às 22 horas Países Baixos, Japão, a nível do grupo E. Dos jogos registados ontem, consta que o Brasil e Marrocos empataram uma bola e Haiti 0, Escócia 1 para a Série C no grupo D, no intervalo Austrália 1, Turquia 0. O tempo. A cidade de Tete poderá registrar hoje 31 graus centígrados de temperatura máxima, seguida por Beira com 29. Em Iambane, Nampula, Pemba e Vilanculo, 28. Maputo e Quilimane, 27. Xai-Xai, 25. E as cidades de Chimoio e Lixinga poderão chegar a uma temperatura máxima de 24 graus centígrados. Foram as notícias das 9 horas. É próximas quando forem 11 horas.
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0: Antena da Rádio Moçambique, estúdios em Xai-Xai, no ar a nossa emissão em língua portuguesa. Hoje é domingo, mais um encontro para fazermos então a trajetória juntos até muito perto das 14 horas, neste dia 14 de junho. Hoje, domingo, a nossa programação indica que teremos na primeira hora o espaço Desporto com Francisco Nelson, Desporto e Saúde. Ainda na primeira hora vamos transmitir a reportagem semanal com Bonifácio Novella. Às 11 horas o noticiário em cadeia nacional. Às 11h10 o noticiário provincial. 11h15, programa da criança. Às 12 horas, Jornal de Gaza. Teremos às 12h30, transmissão em cadeia nacional do Jornal da Tarde. Após o Jornal da Tarde, teremos o programa Ritmo Jovem. São estas e mais propostas a conferir ainda neste encontro. Teremos a nossa mantra sonora, música diversa e a nossa palavra amiga. Meu nome é Jaime Venâncio Rafael. Em Moçambique são, neste momento, 10 horas.
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0: Seguimos com as nossas propostas iniciais. Vamos então para conferir a seguir a nossa mantra sonora. Mais uma vez, muito bom dia.
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4: Amor, onde está o Celso?
5: Quem?
4: Mas como quem? Nosso filho.
5: Ah, sim, o Celso. Go! Epa, estes gajos, pá.
4: Nosso filho comeu?
5: Nada, ele não comeu. Não se sentia bem o suficiente para comer. Epa, acho que é porque tem febre.
4: Que tem febre?
5: Aham. Uh-huh. Ah, e ele também vomitou.
4: Isso é perigoso.
5: Nada, não exagera, amor. Go!
4: Então não estou a exagerar. Esses são sintomas de malária.
5: Espera, faltam alguns minutos para o jogo acabar.
4: Mas marido...
5: Epa, logo agora. Mas precisava desligar a televisão.
4: Ah, precisava sim. Entre a vida do nosso filho e o teu futebol, o que é mais importante?
5: A vida do meu filho vale mais que qualquer coisa. Ah, tem razão.
4: Então vamos já à unidade sanitária.
5: É bom, vamos. Eu vou descobrir quem ganhou o jogo mais logo.
4: Marido.
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2: Seguimos com o espaço de Desporto e Saúde, Francisco Nelson, para então muito ótima audição.
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1: 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Hoje, na rubrica Novos Talentos, a partir da cidade de Xexé, em Gaza, abordamos já a seguir o essencial do que está a ser feito pela Academia Multidesportiva Zito Zita, uma academia que, tal como se sabe, já tem um ano e o essencial está sendo feito é lutar naturalmente em lapidar novos talentos para servir a várias modalidades desportivas, tal como o basquetebol, handball, xadrez e futebol. A seguir, com Francisco Nelson e o diretor da Academia Zito Zita.
3: Saudações esportivas, saudações a todos os ouvintes da Rádio Moçambique. Essa academia multiesportiva surge no âmbito de dar resposta àquilo que é a escassez dessas academias a nível da província de Gaza, em especial Seixai, aliado a desistência dos professores de educação física para pegar a formação, que todo mundo já sabe a questão das horas extras, e vimos que não, temos que dar resposta a esta formação aqui, não é? Então, surgiu nesse sentido de pegar o útil agradável, tendo em conta que os atletas, geralmente, nas formações dos clubes, saem das escolas. E quando a partir de quando temos professores não felizes com aquilo que é o trabalho deles, não são bem honorados. Então, decidimos formar uma academia multidesportiva, que tem lá o handball, tem lá o futebol, tem lá o vôlei, tem lá o xadrez, o basquetebol, para dar resposta, portanto, a esta crise de formação a nível da província de Gaza, a nível escolar, bem como a nível dos clubes, a nível da Universidade.
1: Nesta altura, qual é, portanto, o número, as idades de crianças que frequentam esta academia?
3: Até então, temos uma média de 40 crianças, dos seus 6. Até então, o mais velho adulto tem 14 anos. Geralmente, começamos com essa faixa etária dos 6 até mais em diante, não é? Por enquanto, já temos uma média de um ano trabalhar com essas crianças. Para dar resposta ainda a isso, temos já duas crianças que são pré-selecionadas para os jogos esportivos escolares, em futebol, em xadrez, basquetebol. Então, surgiu aqui uma resposta que a academia está dando para a província de Gaza em termos de formação. Ainda é cedo, mas essa formação promete muito. Temos treinadores qualificados em várias modalidades. Em futebol em especial, temos treinadores com nível aceito à FIFA, o basquetebol. Pegamos alguns treinadores, não é? Que são de jogos esportivos escolares para ganhar nessa formação. O voleibol, temos também uma formadora com nível altíssimo, com nível altíssimo para a formação das crianças nessa modalidade. Então, é uma academia com todo tipo de nível de formação dos jogadores, com todo o cuidado possível. Então, a faixa etária é de 6 a mais em diante. E digo mais um pouco para isso mesmo. Em termos de aparagem, para além dessa modalidade, temos uma ideia de formar um clube de coisas. Aliás, mais uma modalidade que é a formação de guarda-redes. Queremos introduzir, sentimos que na província de Gaza não temos formação de guarda-redes. Todos os guarda-redes da província de Gaza são oriundos de fora. Então, queremos dar resposta ao nosso uma vez a essa província, em termos de formação, nessa academia, formamos guarda-redes. Então, há muita coisa que vamos falar acerca dessa academia multifortiva sediada na cidade de Seixas.
1: A esta altura, qual é o nível, portanto, de resposta em termos daquilo que são os vossos objetivos?

0: para formar novos talentos?
1: Eu acho que estamos lá num bom nível. Se pudesse ter a oportunidade de presenciar, queria ver o nível de satisfação dos agregados, o nível dos atletas. A técnica está em primeira mão, é a prioridade dos atletas, aliado também à escola. Então, essa componente toda, eu acho que acaba motivando tanto os encarregados, tanto os alunos e a nós próprios como criadores desta academia. E digo mais, já está a aparecer, estão a aparecer alguns parceiros, vossa repetição, para dar voz, dar continuidade a esta academia. Então, sem citar nomes agora, essa posterior uma entrevista, vamos citar alguns clubes que querem aliar-se a essa academia para dar continuidade à formação dos seus clubes, a qual nós vamos conseguir formar até devido a essa crise que está tendo a nível do país.
0: Neste momento só tem, portanto, crianças daqui da cidade de Xai-Xai. Como é que olha para a extensão da província e sabendo que mesmo na Zona Norte há muitos talentos que precisam ser lapidados?
1: Precisamos muito ainda de alastrar. Somos novos, temos apenas um ano e meio. Então pensamos nós já em colocar o centro de treino, mas isso acarreta muito custo, espaço físico. Sabemos na prioridade temos dificuldades das infraestruturas. Então, queremos procurar alguns distritos que têm infraestruturas mínimas para essa formação. Sabemos que formação é para ter uma formação condigna, é para ter material condigno, espaço físico condigno, treinadores condignos, não é? Para dar a vaga. Então, é prematuro ainda alastrar essa academia para o distrito, mas não está fora da nossa hipótese. Está no nosso projeto dar continuidade. Porque arranjar pessoas do distrito nessa academia seria complicado. São valores honoríssimos. Sabemos que fazer desporto não é coisa fácil. Precisa de valores econômicos, que são escassos. Então, de por si, vamos começar na cidade de Xai-Xai, não é? Com esses professores. Podemos fazer agora, já lastramos além, só para o handball. O handball, pelo menos, temos núcleos, mas dessa academia, que é Choco, é Macia e é Xibute. Então, são núcleos apenas do handball. Por que handball? Porque lá, pelo menos, temos salões típicos para essa modalidade, não é? Então, essa estrutura para lá é exata. Agora, para outra modalidade, ainda teremos que sentar, analisar, ver uma estrutura, mas sabemos que infraestrutura nessa província para nós é zero, zero e zero. Não temos infraestrutura esportiva para a prática das várias modalidades. Tirando essa chance que tem condições mínimas para essas modalidades.
0: Zito, a olhar para o vosso horizonte, estão satisfeitos a esta altura por trabalhar com essas crianças?
1: Obviamente, Nelson. Só eu já havia dito anteriormente que já há bocado, temos apenas um ano, temos atletas de volta para os escolares. Em futebol, temos uma. Em handball, vão duas. Em voleibol, vai uma criança. Em xadrez, vai uma. Oh, é motivo para estar feliz. Só em um ano e meio, temos crianças que vão para os escolares. E lá, é mais uma luz para os clubes. Não, é motivo para estar feliz, Nelson. Eu sou muito feliz pela evolução da academia. Somos crianças ainda, somos pequenos, mas em pouco tempo já temos crianças que vão aos jogos escolares. É óbvio que há muita qualidade nessa academia.
0: É uma obra.
1: E é feito. Eu lhe garanto, os próximos jogos escolares, quem se segue a educação, vai ter que apadrinhar a academia para levar atletas no escolar. Tendo em conta que os professores estão frustrados, não estão a ter aquele respeito digno de formação. Sabemos nós que a formação de educador parte da escola. O professor de educação física está frustrado. Então, obviamente, que teremos que abrir essa academia, é óbvio que tem alguns valores para isso, mas, obviamente, essa academia tem muito a dar. Escreva se quiser. Em pouco tempo vamos lançar crianças para os clubes. Embora os clubes também não vão dar essa continuidade devido a essa falta de continuidade, essa falta de seriedade, essa falta de preparação, preparação para dar a voz à continuidade de formação dos atletas para várias modalidades.
0: Zito, por conta também daquilo que tem-se vivido, tem-se observado, há muitos talentos que se perdem depois dos festivais dos Jogos Esportivos Escolares. A Academia Multidesportiva, portanto, Zita, está a olhar para esse contexto?
1: Obviamente. Temos alguns professores que são os bagulhos professores, são treinadores que, por coincidência, vão aos jogos esportivos escolares, que serão leis dessas crianças para formar clubes da nossa academia, para tirar talento de jogos escolares e colocar na academia. Aí vamos dar oportunidade, não é? Vamos dar oportunidade. A ideia é pegar cada professor, cada modalidade, é futebol, handball, voleibol, basquetebol e xadrez, fazerem parte dessa academia multiesportiva. Para quê? Para dar oportunidade dessas crianças para jogos esportivos, porque vão ser tirados jogos escolares, não é? Então vamos aproveitar os jogos escolares para tirar talentos para a nossa academia e formarmos equipa para dar a voz, portanto, às competições a nível interno. Embora que estaremos sozinhos, os clubes da Bandeira de Gaza não têm formação. Então, isso vai ser difícil para dar oportunidade ou dar rodagem às crianças. Portanto, eu considero essa academia com formação, não é? Então, eu acho que usando essa estratégia, eu acho que em menos de 3, 4 anos, a formação de juvenis, estaremos bem representados a nível de qualquer competição que aparecer a nível do país.
0: Quais são os critérios usados para ingressar tanto na academia multidesportiva ZITZI?
1: Primeiro, é o interesse, o gosto pela modalidade, o gosto pela aprender, não é? Segundo, obviamente, sabemos que é uma academia que precisa de material esportivo. Então, tem um valor simbólico, não é? Valor simbólico mesmo para ajudar a academia. Para ajudar aonde? Para ajudar o quê? Para ajudar o material esportivo. Todos nós sabemos que para fazer desporto requer muito material de qualidade. Material de qualidade, não é? Então, assim sendo, primeiro é a automotivação, desejo de aprender, desejo de ocupar as crianças, desejo de tirar crianças de muito abismo, tirar crianças de muitos problemas de álcool que estamos a presenciar aqui no nosso país. Então, é uma forma também de ocupá-lo a elas. Então, num valor simbólico, que não adianta dizer aqui, mas é simbólico mesmo, é um preço mesmo de banana, é um preço mesmo invejável para meter a sua criança, não é? Então, e há valores promocionais, não é? O valor promocional, tem duas crianças, ele paga metade do valor da mensalidade. Então, são os pequenos requisitos, não é, necessários para engrenar na academia multiesportiva da CFCA.
0: Qual é o ambiente que tem caracterizado a academia?
1: Ah, de satisfação, de muita alegria, muita vontade de aprender. Eu recordo uma vez que a encarregados, o senhor falou, dizia que é para viajar, a criança negou, mas eu não viajo. Então, isso é um ambiente positivo, é um ambiente de alegria, é um ambiente de satisfação, é um momento de exclusão de crianças. A criança sente-se motivada naquela academia, a criança sente-se ocupada naquela academia. Se não, vejamos, de manhã a criança está na academia, de tarde vai à escola, não é? Aos sábados, de manhã está na academia, de tarde vai à igreja, de noite vai estudar. Qual é o tempo que a criança tem para tentar as brincadeiras malícias desse país? Não temos. Então, é uma satisfação total. Só a criança da academia desce do carro, corre, vai abraçar o senador, corre, vai abraçar os seus colegas. Ah, sinceramente, eu acho que há motivos suficientes para continuar com esse projeto.
0: Zito, numa altura em que estamos a conversar relativamente à formação de novos talentos, e desta vez olhamos, portanto, para o essencial da sua academia aqui na cidade de Xai-Xai, e que conselhos gostaria de deixar a esta altura, relativamente, portanto, a todos os intervenientes?
1: Que liberta as crianças, que ocupa as crianças, deixam crianças correr, se divertir, deixam crianças praticar as modalidades que esse ocupa. O desporto não só ocupa a criança, abre a mente da criança, refresca a criança. Né? Então, esses todos os elementos vão gerar onde? Na sua formação psicopedagógica, psicomotor em termos da prática esportiva. Então, eu deixo esse recado, liberta as crianças, deixa a criança ocupar, deixa a criança correr, deixa a criança sair do água, deixa a criança sair do tabaco, ocupa a criança e, sobretudo, essa academia está focada não só em ensinar a chutar a bola, mas também acompanhamos o elemento acadêmico, direcionamos. Temos um formador, um explicador, não é? Dessas crianças a nível escolar. Quer dizer, ele tem um bocadinho do desporto e tem dificuldade, por exemplo, de aprender matemática, física, química. temos um professor sediado na nossa academia para dar continuidade, portanto, a essa parte académica e desportiva.
0: Tá certo, Zito. Muito obrigado, portanto, por ter disponibilizado o seu tempo para que possamos abordar de forma um pouco mais explícita o contexto, portanto, da sua Academia de Novos Talentos.
1: Muito obrigado, coração de bom trabalho, saudações esportivas e sejam bem-vindos à Academia Esportiva da DXC. Muito obrigado.
0: E assim foi, portanto, esta rubrica Novos Talentos, a partir daqui da cidade de Xechai, na província de Gaza, onde abordamos o essencial do que está sendo feito na Academia Multidesportiva Zito Zita. Aquele abraço de Francisco Nelson, prometemos trazer mais nas próximas oportunidades.

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Depois do espaço Desporto de Saúde com Francisco Nelson, seguimos com mais propostas. Vamos levar até si também a reportagem semanal com Bonifácio Novena, às 10 horas e 30 minutos. Enquanto não chega o momento, vamos seguir com música neste nosso encontro dominical. Mais uma vez, bom dia e votos de boa disposição.

Sérgio Miambo com o tema Antoine Ano a nos levar ao espaço reportagem semanal, uma produção de Bonifácio Novela.

0: Estimado ouvinte, bem-vindo a mais um espaço de reportagem na Rádio Moçambique, emissora provincial de Gaza. Para hoje, propomos-nos a trazer as incidências dos esforços do governo na criação de condições de mobilidade e desenvolvimento socioeconômico integrado. Daí que vamos falar da disponibilização na província de Gaza de 8 veículos articulados para o transporte misto de passageiros e carga para igual número de distritos com maiores dificuldades de acesso às zonas de produção. São tratores articulados especificamente preparados para as zonas rurais de difícil acesso, alocados aos distritos de Mapai, Mabalane, Massangene e Xikwalakwala, e que nos próximos dias vão ser abrangidos os distritos de Guijá, Chibuto, Chigubo e Mandlakazi. O diretor provincial dos transportes, que é em Gaza, Carlos Ofício, faz uma breve descrição e conceitualização destes meios de transporte rural.
1: Especialmente concebidos para operar em zonas rurais, onde temos dificuldade de travessias. Estamos a falar de zonas em terrenos arenosos, terrenos lamacentos, praticamente intransitáveis para autocarros convencionais e para veículos com suspensão baixa. Estes veículos garantem acessibilidade às comunidades, escoamento de produção agrícola e ligação entre distritos, mesmo no período chuvoso. Os motoristas que vão operar estes meios irão se beneficiar de uma capacitação técnica e profissional, de modo a manusear o equipamento com responsabilidade, zelar pela segurança dos passageiros e assegurar a devida conservação dos meios.
0: Com efeito, a governadora de Gaza, Margarida Mapanzini Nhlongo, procedeu à entrega dos primeiros tratores articulados aos distritos de Mapai, Mabalane, Massangene e Xikwalakwala e frisou que os tratores articulados estão preparados exclusivamente para facilitar o transporte de pessoas e mercadorias, com destaque para as zonas de produção e de difícil acesso nas zonas rurais.
2: A entrega desses meios mistos decorre num período em que a província ainda ressente-se da problemática das cheias e inundações que assolaram a província e que resultou na destruição de várias infraestruturas econômicas e sociais, tendo afetado grandemente as vias de acesso, tornando-as intransitáveis, fato que tem condicionado a mobilidade de pessoas e bens. Sabemos das dificuldades que as nossas populações enfrentam diariamente. Em muitos dos nossos distritos, as vias de acesso estão degradadas e a falta de transportes convencionais tem sido obstáculo para a deslocação das famílias e para o escoamento dos produtos agrícolas. Os eventos climáticos vieram para ficar e devemos aprender a conviver com eles. Sempre que ocorrem chuvas excessivas que causam impactos negativos à rede viária, as nossas mães, os nossos jovens e os nossos produtores não podem ficar isolados. É assim que o Conselho Executivo Provincial, alinhado com o Governo Central e com o Fundo de Desenvolvimento dos Transportes, não ficaram de braços cruzados, adquiriram meios adaptados a locomoverem-se em condições adversas, onde uma viatura normal dificilmente se pode movimentar. É por isso que estamos aqui para proceder à entrega hoje de 4 veículos mistos, tratores com atrelados modificados, de um total de 8 que se destinam à nossa província de Gaza.
0: A governadora de Gaza, falando em Mapai, que foi palco da cerimônia de apresentação pública daqueles meios de transporte de pessoas e carga, indicou que o governo pretende, com este gesto, incentivar a produção e produtividade agrícolas.
2: Estes não são tratores comuns de trabalho agrícola bruto. São meios desenhados e equipados com bancos, cintos de segurança e cobertura contra o sol e a chuva. Foram pensados para garantir que a nossa população viaje com o mínimo de conforto e segurança possível em locais onde o autocarro comum jamais conseguiria chegar facilmente. É do nosso conhecimento que o uso de trator para o transporte de pessoas gerou debates e até incompreensões. Mas quero explicar a verdadeira razão desta nossa escolha, que surgiu como parte da estratégia para melhorar a mobilidade e promover a inclusão social nas regiões mais remotas do país. O nosso foco é o campo. Estes meios servirão para tirar os camponeses das suas zonas de residência para os campos de cultivo. E, acima de tudo, para garantir que a vossa colheita chegue aos mercados antes de se estragar. É o ciclo da economia a rodar, facilitar a vida do produtor e dos consumidores, bem como reduzir a dependência e garantir a segurança alimentar em toda a extensão da nossa província. Estes tratores não serão utilizados nas cidades, tal como deixam a entender alguns comentaristas. Nas cidades e nas vilas, em momento algum verão esses meios a circular. A circulação será apenas a partir daqui como ponto de entrada, pois o foco e a visão do governo de Moçambique é destes meios permitirem a circulação de pessoas vivendo nas zonas rurais e com difícil acesso, bem como o escoamento dos seus bens.
0: A governadora apelou para o bom uso e disse que o governo vai continuar a fazer a sua parte, garantindo igualmente a procura de soluções para o melhoramento das condições de transitabilidade das vias de acesso.
2: Gostaria de deixar um apelo aos motoristas e aos comitês de gestão, ao máximo de responsabilidade. Cuidem desses meios, pois eles pertencem à vossa comunidade. Eles são uma ferramenta de trabalho, um elo de ligação e um motor para o progresso local. Como Conselho Executivo Provincial, continuaremos a trabalhar passo a passo para melhorar as nossas estradas e alargar as nossas redes de transporte. Hoje, demos um passo inovador e corajoso para que ninguém fique para trás em toda a nossa província de Gaza. A todos os intervenientes do setor dos transportes, muito obrigado pelo vosso esforço, pela vossa resiliência e pelo vosso trabalho diário. Juntos continuaremos a desenvolver a nossa província. E esses quatro tratores correspondem a quatro distritos que vão responder. Um trator vai para o distrito de Mapai, o segundo trator vai para o distrito de Massangena, o terceiro trator vai para o distrito de Xikwalakwala e o quarto trator vai para o distrito de Mabalane. E ainda temos por entregar mais quatro para completar oito, onde um vai para o distrito de Xigubu, o segundo para o distrito de Guijá, o terceiro para o distrito de Xibuto e o quarto para o distrito de Manjacaze.
0: E não tardou que a população de Mapai, por exemplo, fez a primeira viagem de teste dos tratores articulados e no fim da viagem a satisfação era enorme, tal como atesta Gilda Mondlane.
3: Gilda Miele Mondlane.
0: Já subiu esses tratores, como é que é?
3: É bonito, é fofo, é bom. Vamos ajudar todos os nossos problemas, viajar com ele para Massangena, Machaíla, Xikwalakwala, Mabalane, Rio.
0: Lá dentro tem muito conforto.
3: Sim.
0: Qual é a diferença entre subir esse trator, o caminhão ou umas bombinhas?
3: Tem diferença porque este trator tem condições lá dentro.
0: O que é que tem?
3: Tem cadeira, tem luz, tem tudo. Sim.
0: André Machava, jovem transportador no distrito de Massangena, é um dos beneficiários do projeto de transporte rural que já sonha em empregar de imediato outros três concidadãos para coadjuvarem no processo de transporte de pessoas e carga.
4: Meu nome é André Machava, distrito de Moçangelo.
0: E acaba de receber esse trator, o que é que vai significar para você e para o distrito?
4: O trator vai mudar muito e vai ser muito importante para mim, porque na verdade tem umas localidades que não conseguimos chegar, mas agora, já como já temos trator, tempo chuvoso, vamos ter que podermos chegar.
0: Obrigado. Concretamente, para que localidade acha que esse trator vai ser útil?
4: Vai ser muito útil, muito sim, é muito valioso. Sim, sim.
0: E como jovem, o que tem a dizer para outros jovens que não têm esse benefício? Como vai conseguir gerir esse trator?
4: Sim, sim, sim. Eu, como jovem, eu, na verdade, tenho uma perspectiva para ajudar a comunidade, outros jovens, dar coragem, na verdade, também, me ajudar em qualquer coisa. É possível que, assim que sou jovem, posso ter alguma coisa diferente, não conseguir. Mas vou pedir ajuda a outros jovens e me apoiar muito mais quando ver aquela coisa de manutenção, porque não é sempre que talvez eu vou conseguir na cidade para poder fazer manutenção. Então, vou pedir outros jovens para me comprar o óleo para poder fazer a manutenção.
0: E essa aqui vai poder contratar quantos jovens para te auxiliar neste meio de transporte?
4: Na verdade, pode ser três. Um motorista, um tratorista e dois ajudantes para poder agitar o carro. Sim.
0: Antes, o que você fazia?
4: Antes, eu sou quase motorista. Eu carrego pessoas para uma outra localidade. Tenho uma caminhoneta. Sim.
0: Este tempo de chuva, como é que vocês estão a saber gerir?
4: Não andava sendo fácil, mas já para na verdade já conseguimos, já temos estrutura. Está a haver muita melhoria, mas já antes não andava sendo fácil. Quando chovia, não conseguia chegar à localidade, eu ficava em casa, até esperar a chuva passar, para poder gerir na localidade. Mas agora que já tem estrutura, acredito que não haverá nenhuma parada, o trabalho vai andar certo.
0: E o diretor dos transportes em Gaza, Carlos Ofício, fala de outras iniciativas do governo para garantir a mobilidade de transporte de pessoas e bens na província, com a aquisição de mais autocarros movidos a gás.
5: Bem, esse é um programa nacional da província que é melhorar as condições de transportar os nossos cidadãos. Hoje estamos a fazer a entrega do transporte rural, que são os meios mistos que têm capacidade de circular em todo o terreno. Pode ser um terreno arenoso, um terreno lamacético, os meios conseguem. Mas também há um outro programa paralelo, que é alocar o transporte urbano. Nesse caso, estamos a falar de autocarros. Tem autocarros movidos a gás e tem autocarros movidos a diesel. Por exemplo, neste momento aqui, a nossa província ainda não se beneficiou dos autocarros, porque o lote que chegou agora são todos eles movidos a gás. E como sabemos, na província estão a ser construídos dois postos de abastecimento a gás, que é nas bombas da Petromol, que é na cidade de Xaxai, e em Nuhungen. Então, esses postos ainda não estão terminados, mas acreditamos que dentro em breve vão terminar e possamos também nos beneficiar dos autocarros movidos a gás para as nossas autarquias. Então, esse transporte vai fazer a ligação dentro das cidades. Ainda não temos números exatos dos autocarros que a província vai receber. O que nós temos certeza é que a província também vai se beneficiar desses autocarros.
0: Outro projeto era a abertura de novas linhas. Como estamos?
5: Na abertura de novas linhas estamos muito bem, porque já temos Xoque até Mapai, temos Xoque até Massangene e temos também até Massangene. Então, o que estamos a trabalhar é, desses meios que estamos a alocar, temos meios do governo, que será para as zonas urbanas, mas também já temos duas empresas licenciadas que neste momento estão a adquirir os autocarros para fazer a ligação em todos os distritos da zona norte. Bem, no transporte rural não estamos a ver muita satisfação da nossa população. Eles sofriam, porque se formos a ver aqui, muitos transportes que existem aqui não vão até o interior. Só passam, usam a estrada nacional, a estrada classificada, e chegam, descem num ponto e percorrem grande distância para os centros de produção. Mas com este meio aqui, já é possível eles terem um meio que vai até aos locais onde residem. Bem, o apelo que nós deixamos, primeiro é com a própria população. A população precisa de se apropriar desse meio. precisa de ver os meios aqui como meios deles. É um ganho para eles como população. Mas também para os nossos operadores, beneficiários que vão ficar com esses meios aqui, nós apelamos para que eles usem para o objetivo para o qual eles receberam os meios. E também eles precisam de estar em coordenação com a população. Eles não é para usar os meios para depois maltratarem a população, que é o maior beneficiário destes meios.
0: Um projeto que vai se efetivar ainda este ano com a conclusão das obras de construção de 2 postos de abastecimento dos autocarros movidos a gás em construção na cidade de Xechai, zona de Xiquelene e Novo Ngueni, distrito do Limpopo. Outro sim, a província conta com o envolvimento do setor privado, que está a mobilizar outros autocarros de maior porte e segurança para as linhas interdistritais. Este modo 20 é um pouco disto que tínhamos na presente reportagem sobre iniciativas do governo na garantia de condições de mobilidade de pessoas e bens, trazendo meios alternativos para as zonas rurais e não só. Vão as despedidas de Bonifácio Novela na edição e apresentação, Mariamo Ibrahimo na mesa de montagem. Até ao próximo encontro.

conferimos a reportagem semanal com Bonifácio Novella. São 10 horas e 48 minutos. Antena da Rádio Moçambique a transmitir dos estúdios em Xai-Xai. Vamos então seguir com música, não é? É domingo hoje, aquele dia em que é sempre bom repousar para quem tem a semana cheia de muita correria, muita agitação. Hoje, repousar e aproveitar também fazer aquela limpeza geral em casa, no quintal, dentro, e preparar-se para mais uma semana que inicia já amanhã, segunda-feira. Para os residentes aqui da nossa cidade capital de Gaza, ontem foi um dia muito agitado, um espetáculo musical que juntou vários artistas da província. Foi então um dos momentos que marcou os residentes aqui de Gaza e não só. Muita gente ficou até amanhecer a assistir o grande espetáculo que juntou vários artistas aqui da nossa província e não só. Bom, estamos aqui como Rádio Moçambique, emissora provincial de Gaza, e estamos para também lhe transmitirmos as notas de atualidade. Confira às 11 horas o noticiário em cadeia nacional e depois às 11h10 o noticiário provincial, hoje domingo, não é? Tem uma agenda também que vamos estar atenta a ela. O Presidente da República, Daniel Chapo, vai se reunir com as crianças do nosso grande país no quadro, não é, da Quinzena da Criança. É uma agenda que vai acontecer este domingo, em que o Presidente da República vai se reunir com as crianças. E exatamente um assunto a levarmos até si, transmissão em cadeia nacional, para conferir também neste nosso encontro dominical. Bom dia. You and I.

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8: Moçambique, são neste momento 11 horas. Seguimos com a transmissão das notícias esta hora em cadeia nacional. A apresentação de Ernesto Chauque. Bom dia.
9: O governo de Moçambique repatriou este sábado 24 moçambicanos vítimas de ataques xenófobos no município do Cabo das Agulhas, na província sul-africana de Cabo Ocidental. O grupo que segue para o distrito de Machaza, na província central de Manica, inclui 10 menores. Os 24 moçambicanos indocumentados fazem parte de mais de 600 estrangeiros forçados a abandonar as zonas onde viviam pelos grupos anti-imigrantes. A secretária de Estado dos Negócios Estrangeiros e Comunidades Moçambicanas no Exterior, Maria de Fátima Manso, assegurou que o governo continua comprometido em apoiar os compatriotas vítimas dos ataques xenófobos e deixou ficar uma mensagem do Presidente da República, Daniel Chapo.
10: Ele saúda a todos os moçambicanos que estão aqui e que também ele está ao corrente e acompanha a situação que estão aqui a passar. Como todos estamos a acompanhar, o governo está à frente disso. Parte dos moçambicanos já regressou, alguns já estão, inclusive, nas suas províncias. E este processo já começou há duas semanas, digamos, estamos a trabalhar nisso. Equipes do governo estão a trabalhar com as entidades aqui para podermos receber os nossos compatriotas vítimas desta situação da xenofobia.
9: Desde a inclusão da onda dos ataques xenófobos na África do Sul, o governo já repatriou mais de 600 moçambicanos que se encontravam na província do Cabo Ocidental. E este domingo, líderes religiosos do município sul-africano de Mossel Bay realizam uma marcha em repúdio aos ataques xenófobos contra estrangeiros, correspondente Eduardo Figurão.
11: Mossel Bay é a zona onde mais de 800 moçambicanos foram violentados e forçados a fugir na sequência dos ataques de grupos sul-africanos anti-imigrantes. O presidente do município de Mossel Bay, Dirk Hotza, disse que a marcha deste domingo visa deixar claro que os sul-africanos daquela zona repudiam a prática da justiça pelas próprias mãos.
12: We are against that.
11: Hoje, as casas que não foram queimadas estão ocupadas por sul-africanos, tal como relata o líder da comunidade moçambicana Mossel Bay, Frank Nyamushua.
12: Aqui é um lugar onde viveu todos os moçambicanos que foi atuado por situação de xenofobia. Toda aquela casa ali, eles moçambicanos viviam. Foram mandados expulsos, queimaram as casas. Nesse momento, não tem moçambicanos ali. São os sul-africanos que levaram alguns lugares.
11: Rádio Moçambique, Eduardo Figurão, em Mossel Bay.
9: A província do Niassa exporta atualmente mais de 10 mil metros cúbicos de folhado de eucalipto para a indústria imobiliária na Ásia. Fernando Damas.
13: Trata-se de uma iniciativa da Niassa Greenply que exporta este produto para a China, Filipinas e Malásia. Para esta atividade, a empresa trabalha em parceria com a Green Resource, que possui mais de 16 mil hectares de plantações florestais exóticas na província do Niassa. A informação consta de um informe da Green Resource apresentado esta sexta-feira ao ministro da Economia, Basílio Moats, no quadro da visita de 4 dias à província do Niassa. O documento refere que os países importadores utilizam o folhado de eucalipto para o fabrico de contraplacados e outros produtos da área imobiliária. Fernando Damas, em Coamo.
9: Presidente da República, Daniel Chapo, manteve este sábado um contacto telefónico com o presidente dos Emirados Árabes Unidos, Sheikh Mohammed bin Zayed, no qual os dois estadistas passaram em revista o estado das relações de amizade, solidariedade e cooperação entre os dois países. Na ocasião, os chefes de Estado reafirmaram o compromisso de continuar a aprofundar a parceria bilateral em áreas estratégicas de interesse comum, com destaque para o comércio, investimento, energia, infraestruturas, agricultura, turismo e desenvolvimento sustentável. Uma nota da Presidência da República indica que Daniel Chapo expressou o apreço do povo e do governo moçambicano pelo apoio e pela cooperação dos Emirados Árabes Unidos ao país, contribuindo deste modo para a promoção e desenvolvimento econômico e social de Moçambique. No estrangeiro, as forças britânicas interceptaram hoje no Canal da Mancha um petroleiro da frota designada como Fantasma da Rússia, anunciou o Ministério da Defesa do Reino Unido. Na primeira operação deste tipo, liderado pelo Reino Unido, o navio foi abordado por comandos da Royal Marines e por agentes das forças de segurança, especialmente formados da Agência Nacional contra o Crime. A Rússia é acusada pelo Reino Unido de utilizar uma frota sombra para contornar as sanções ocidentais ao setor petrolífero. Foram as notícias a esta hora. Próximas às 12h30 no Jornal da Tarde.
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As notícias a esta hora apresentadas por Jaime Vanessa. O governo do distrito de Xaixém, Gaza, preposicionou cerca de 20 toneladas de semente diversa para o relançamento da produção agrícola, pois sem as inundações no posto administrativo de Ngulusana. Trata-se de semente de feijão, nhemba e vulgar, milho e arroz, que deverá ser alocada aos mais de 15 mil habitantes daquele posto administrativo que foi severamente afetado pelas enxurradas de janeiro e março últimos. O porta-voz do governo do distrito de Xaixai, Marcelino Biza, que avançou a informação, diz que a alocação da semente aos produtores de Ngulusana fica dependente do vazamento das águas das cheias que inundaram extensas áreas agrícolas. Biza explica que, além da semente, serão distribuídos regadores e enxadas para que os produtores que perderam estes insumos por conta das enxurradas possam relançar a produção de alimentos sem dificuldades. O governo do distrito de Guijá, em Gaza, está a mobilizar parceiros e pessoas de boa vontade para garantir a construção de uma habitação condigna para a menina Clay das Cheias, uma criança que nasceu em circunstâncias difíceis durante a ocorrência das cheias deste ano. A informação foi partilhada pelo administrador distrital, Jaime Mugaba, que garantiu que neste momento o governo está a assegurar a assistência básica à criança e à sua família. Jaime Mugaba destacou que uma das preocupações imediatas foi garantir o regresso da mãe da menor à escola, tendo em conta que também se trata de uma adolescente. Setor de educação no distrito de Chibuta, em Gaza, necessita de cerca de 4.500 carteiras para tirar mais de 18 mil alunos que estudam sentados no chão. Este número corresponde a cerca de 180 turmas que lecionam as aulas sem carteiras, sendo os postos administrativos sede, Maleice e Chaimit os mais que se ressentem da falta deste mobiliário escolar. A diretora do Serviço Distrital de Educação, Juventude e Tecnologia de Chibuto disse que o setor desdobra-se na busca de parceiros com vista a garantir o apetrechamento em carteiras das salas de aula. Flora Schumer apela ao envolvimento de todos os estratos sociais na procura de soluções para resolver o problema de falta de carteiras escolares com vista a melhorar as condições de ensino e aprendizagem no distrito de Chibuto. Mais de 10 mil pessoas poderão participar em finais deste mês na terceira edição da Feira de Carne e Arroz na sede distrital de Xanguene, em Gaza. A feira vai juntar, a 27 de junho em curso, expositores, comerciantes, promotores de eventos, músicos e turistas provenientes de vários quadrantes do país e além fronteiras. A administradora do distrito de Xanguene informou que o evento será marcado pela exposição e venda de diversos produtos produzidos localmente e não só, com destaque para animais de diversas espécies, carne, arroz, peixe, mandioca, citrinos e outros. Suzete Nhangomelo diz que será uma feira multidimensional onde instituições públicas e privadas terão a oportunidade de promover e vender os seus serviços. O setor da cultura em Gaza afirma que os músicos desempenharam um papel importante durante a ocorrência das cheias e inundações que assolaram a província em janeiro e março últimos. Quem assim o diz é o diretor provincial do Desenvolvimento Territorial e Ambiente em Gaza, Micas Mexiço, em representação da diretora da Cultura e Turismo, que falava este sábado na cidade de Xaixai, no espetáculo solidário que juntou cerca de 30 artistas entre nacionais e estrangeiros. Mexiço disse que o evento serviu para trazer de volta a felicidade e união entre os gazenses que durante as cheias perderam os seus bens e apelou aos artistas e promotores de eventos a continuarem unidos e próximos aos moçambicanos em momentos difíceis. E no desporto, o Ferroviário de Gaza e o Clube de Gaza batem-se este domingo em jogo único da Taça de Moçambique, fase provincial em futebol, versão 2026. O jogo está marcado para as 14 horas e terá como palco o campo sintético de Mariam Guabim, arredores da cidade de Xaixai. A Associação Provincial de Futebol de Gaza garante que estão asseguradas todas as condições para a realização desta partida, que vai apurar o representante da província à fase regional da competição. Apresentamos o noticiário. O próximo serviço estará inserido no Jornal de Gaza às 12 horas. Bom dia.

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Seguimos então com a transmissão em cadeia. Dissemos que o Presidente da República hoje vai manter encontro com as crianças do nosso país, Moçambique, e neste momento já decora o evento que vamos transmitir em cadeia nacional.

0: uma forte salva de palmas para o nosso coral, grupo coral do Conselho Islâmico. Ainda no calor da nossa cultura, da nossa identidade e da celebração da quinzena da criança, convido-vos a assistir à sequência de poemas sobre ser criança.
1: Bom dia, mamãe Guetta, e bom dia, papai Chapo. Eu estou aqui para declamar uma poesia. Ó filha, estou a ver que já cresceste e já estás pronta para casar. A nossa pobreza desaparecerá com seu casamento com tio João, visto que ele é empresário com muito dinheiro. Não, mãe, nem pensar, pai. Não me proíbam de sonhar. Sou apenas uma gota nascente, nascente. Não me impeçam de ser mar. Sim, não antes que eu cresça, sem os meus sonhos alcançar. Casar? Agora? Não. Não me interessa, eu ainda tenho que estudar. Eu mal sei cuidar de mim mesma, imagine de um lar. Sim, mãe, por favor, pai, respeite as minhas escolhas, porque eu já escolhi vos respeitar. Diga não a uniões prematuras.
2: Ser criança. Ser criança é poder andar na escola, saltar e correr no jardim. É poder jogar a bola, é ter um tempo só para mim. Ser criança é querer saber de tudo e tudo muito bem ver. Precisar de usar as mãos para o mundo conhecer. Ser criança é tudo isso, ou é, ou deveria ser. Ser criança é ter direito à infância, é ter direito a crescer.
3: Sou criança? Eu sou uma criança. Ser criança é ser feliz, é viver num mundo sem violência, sem tráfico. Mas sim, onde reina a paz. É viver num mundo onde a criança tem voz, onde a criança goza dos seus direitos. Ser criança é estar num espaço sem espinhos, é sentir-se livre, voando que nem pombinhos, é estar num espaço seguro, sem nenhuma escravidão, discriminação ou estigmatização. Ser criança é ter direito à informação, é ter voz ao meu redor, sem medo de agir, mas sim capaz de decidir. E não sentir o cheiro de violência, mas sim o cheiro forte de segurança. E não privacidade de realizar os meus sonhos. Sonhos são sonhos, ai, sonhos, mas sonhos. Sou capaz de voar pelo mundo inteiro, até alcançar a liberdade, voando com tanta velocidade, só para defender os meus direitos. Direito à vida, informação, mantém-me formada. A proteção me deixa tão tranquila. Brincar me deixa tão divertida. Jogando a matogozana, balele, balele, xisuqueta. Ai, me sinto tão divertida. Ser criança é ser feliz.
4: Eu chamo-me Amy Novella. Eu vou declamar uma poesia que fala sobre o Dia das Crianças Africanas. Vê-se que se avizinhe. do soluço e das vozes que o vento calou. És o presente que floresce forte e sagrado, a semente de luz que a história plantou, a força de uma juventude que não se deixa calar lá no sul do continente. Na lembrança de Soweto, crianças marcham firmes por orgulho e por respeito. Pediam livros, cadernos, o direito de aprender na língua do próprio berço que os viu nascer e crescer. A opressão foi violenta, a dor cobriu o chão, mas não apagou a chama daquela revolução. O sangue daquele jovem virou semente na terra, transformou o luto em vida, deu um fim àquela guerra. Hoje a data se ergue forte, com orgulho e com amor, que toda criança em África tenha escola e tenha pão, que possa correr no mato com alegria no coração, que o batuque do futuro traga paz e harmonia. Bate o batuque na savana, o dia já clareou, é a força da infância que a história consagrou. Pés descalços dançam na terra avermelhada, o maior tesouro do continente. O dia 16 de junho traz uma lição muito sagrada, a voz de uma criança nunca deve ser calada. Hoje o estudo é direito, o livro é o nosso escudo, resistência e coragem, o orgulho das crianças que no passado lutaram pelos seus direitos e pela sua identidade. 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What happened to those days when young men used their place and the children respecting the elders?

0: 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Oh, Africa, share my cry. 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For our generation is perishing. Our future is perishing. 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Let us lift our eyes and go back to the mountains and valleys of Africa to find our Vuta. Let us remember the Benson Tete Mudiba saved and strive for Ubuntu. Let us stay united, for together we can. Oh yes, we can. Batu Baduki na Savana Udia Jaclario. É a força da infância que a história consagrou. Pés descalços dançam na terra avermelhada, o maior tesouro do continente. Obrigada. De junho, dia de brilho, de roda, de bola, de giz e de festa. Por trás da festa, há mãos que trabalham no chão onde a criança semeia. A Guetta, que acolhe com o olhar sereno, e Daniel, que constrói passo a passo o terreno. Que 1 de junho seja o dia da criança e que a criança nunca desista dos seus direitos. Que nenhuma menina se esqueça do pão, nenhuma menina do seu caminhão, nenhuma mesa sem livro ou caderno, nenhum futuro sem luz no inverno. Ser criança não é só brincar, é ter quem lute para o ver estudar. Quem abra escolas, quem cuide dela, quem faça do amanhã uma casa sua. Guetta Chapo, Daniel Chapo, a voz pequenina, cresce segura onde a mão vos ensina. Que 1 de junho seja o eco do tanto que fizeram com fé, com suor e com amor. Obrigado.
1: Uma forte salva de palmas. Mais forte! A terminar este momento de apresentação e para animar mais a nossa festa, convido o projeto Amatuetue da titia Yolanda Cacana. Palmas para ela!
2: Momento cultural que antecede a intervenção do Presidente da República, Daniel Chapo, e também da primeira dama Guetta Chapo, que vão intervir depois deste momento cultural. Acompanhamos diferentes poemas que marcam esta cerimónia. São poemas que fazem uma descrição daquilo que é a vida da criança africana, os desafios do continente, e enaltecem a figura do Presidente da República, Daniel Chapo, e também da primeira dama. Tivemos também a do Grupo Coral do Conselho Islâmico. Estamos a preparar-nos para acompanharmos o projeto Amatuetue de Yolanda Cacana. É um momento cultural que antecede estas intervenções do Presidente da República, Daniel Chapo, e também da Primeira Dama. Estamos no resvaldo do Palácio da Ponta Vermelha, neste encontro com crianças de diferentes pontos do país, por ocasião da quinzena da criança. O Presidente da República quis tirar as primeiras horas deste domingo para conversar com crianças de diferentes pontos do país. A atividade recreativa que vai decorrendo aqui no Palácio da Ponta Vermelha, aqui na capital moçambicana. Banda Amatuetue de Yolanda Cacana está, portanto, em atuação. Vamos
3: bom dia, amiguinhos. Bom dia, Mamagueta e Papai Chapo. Eu chamo-me Amaral Evaristo. Estou com a minha amiguinha.

0: uma poesia. Para que inventar heróis?
1: Se o papai e a mamãe
0: já

Bom dia. Eu sou a Ária, tenho 6 anos. Vim cantar uma música para vocês, para Papá Chapo e para Mamá Gueta.

Bom dia! Este é o projeto Amatuetue, que existe já há 8 anos. Nós fizemos castings em algumas escolas de bairros e o resultado é este. A área cantou uma música que é a nossa abertura e a nossa oração aqui do projeto. A seguir vão entrar o Noah e o Teuano.

0: Venham cantar comigo.
1: Então, o coro é o seguinte.
0: Dois, três.

atuação, portanto, tu e Yolanda Cacan aqui no Palácio da Ponta Vermelha, por ocasião desta atividade recreativa oferecida às crianças de diferentes pontos do país pelo Presidente da República, Daniel Chapo, e a Primeira Dama, segue a Panda Matué, neste momento cultural, que antecede a intervenção do Presidente da República, Daniel Chapo, que deverá intervir depois deste todo momento cultural e também a declamação de poemas que marcam esta atividade, uma atividade que vai acontecendo aqui no elevado da Ponta Vermelha.

0: Deus.
1: Boa tarde, Papai Chapo. Estão todos bem, não é? Eu tenho uma pergunta a fazer. Todos nós gostamos de estudar, certo? Gostamos de aprender, certo? Então, vão cantar comigo essa música que incentiva todo mundo a estudar. Criança tem que estudar, não é? Para se tornar um adulto melhor. Não é isso? Vamos todos assim, vamos!

0: Obrigada, amiguinhos. E saibam que vocês são uma flor que nunca murcha e não deixem ninguém que tire o vosso sorriso da cara. Entenderam todos? Um beijo. E agora vou chamar a minha amiga Dina.
1: Bom dia, meninos. Eu chamo Melina. É de cantar uma música que todos nós conhecemos, com certeza.

0: Obrigada.
1: Uma forte salva de palmas. Moçambique, hoê! Papa Chapo, hoê! Mamagueta, hoê! Quinzena da criança, hoê! Criança, flor que nunca murcha, hoê! Peço que todos voltemos para os nossos lugares para continuar com o programa.
2: São atividades recreativas que vão decorrendo aqui no Palácio da Ponta Vermelha, aqui na capital moçambicana. Atividades recreativas oferecidas a crianças de diferentes pontos do país pelo Presidente da República, Daniel Chapo, e a Primeira Dama, aqui no relevado do Palácio da Ponta Vermelha. Vão acontecendo estes diferentes momentos culturais que antecede esta intervenção do Presidente da República, Daniel Chapo, por ocasião
1: da quinzena da criança,
2: 1 de junho e 16 de junho, já próxima esta semana, terça-feira, o contraente vai curvar-se aquilo que são as necessidades e preocupações das crianças de diferentes países de África, aqui no Palácio da Ponta Vermelha. A Primeira Dama e o Presidente da República vão fazendo vários registros fotográficos com crianças que estão aqui a fazer parte destas atividades recreativas que decorrem aqui no Palácio da Ponta Vermelha. Estamos a fazer esta transmissão em direto por ocasião desta semana da quinzena da crianças. Várias atividades estão, portanto, previstas e vão acontecer aqui no Palácio da Ponta Vermelha. Dentro de instantes teremos nos momentos mais altos deste evento, que será o discurso do Presidente da República e também a Primeira Dama Gata Chapo, que vai saudando os diferentes convidados para esta cerimónia. As diferentes crianças vão criando registros fotográficos com a Primeira Dama. Quero recordar que aqui mesmo no Palácio da Ponta Vermelha, logo a seguir aos discursos oficiais, o discurso do Presidente da República e também a Primeira Dama, teremos um momento recreativo aqui no Jardim do Palácio da Ponta Vermelha, atividades de pintura livre, a brincadeira no pula-pula e outros, enfim, que marcar
1: tenho a hora de convidá-la a dirigir
2: esta atividade. Até porque lá de fundo estamos a ouvir a mestre cerimónias convidar a Primeira Dama a dirigir-se aos presentes. Vemos aqui a Primeira Dama deslocar-se ao ponto organizado aqui no Palácio para a sua intervenção, uma intervenção que deverá... Estamos a ouvir esta intervenção da Primeira Dama.
3: Crianças, oiê! Crianças moçambicanas, oiê! Meninos bonitas, oiê! Meninas bonitas, oiê! Bom dia! Como é que estão? Eu também estou bem, graças a Deus. Muito obrigada pela vossa presença. Obrigada por terem vindo à nossa casa, que também é a vossa casa. Quero dizer que a mamãe Gueta, o papai Chapo, vos ama muito, muito, mas muito mesmo. Não só a vocês, mas a todas as crianças de Moçambique. Sejam bem-vindas. Sejam bem-vindos à nossa casa. E muito obrigada. Deus vos abençoe. Beijo, beijo, beijo.
1: Palmas para a nossa, reclamar. Depois desta linda intervenção da nossa mamã, nós queremos também ouvir o papá. E, para convidar o papá, vou pedir que vocês todos me ajudem. 1 de junho é o dia, dia é o dia, dia é o dia.
2: Essa aqui é a intervenção do presidente da República, Donald Trump, é convidado pelas crianças para esta intervenção, uma intervenção do programa americano Ponto Mais Alto, para as atividades recreativas que decorrem aqui no Palácio da Ponta Vermelha.
0: É o dia da cria, 1 de junho.
1: É o dia, dia é o dia, dia, dia.

0: Bom dia, meninas e meninos.
1: Bom dia.
0: Bom dia, meninas e meninos.
1: Bom dia.
0: Eu ainda não ouvi nada. Vamos gritar até os meninos da Matola ouvirem. Podemos? Bom dia, meninas e meninos.
1: Bom dia.
0: Falta pouquinho só para vou chegar lá. Bom dia, meninas e meninos.
1: Bom dia.
0: Falta pouco, sim. Está quase a chegar. Bom dia, meninas e meninos.
1: Bom dia.
0: Pouco, sim. Só. Bom dia, meninas e meninos.
1: Bom dia.
0: Agora já chegou. Uma salva de palmas para vocês. Depois de cantarmos, agora vamos brincar um pouco, tá bem? Eu quero saber quem estuda aqui, pode levantar a mão. Muito bem. Você estuda matemática? Eu posso saber? Um mais um? Dois mais dois? Quatro mais quatro? Oito mais oito? 16 mais 16? 32 mais 32. E uma grande salva de palmas para vocês. Os meninos sabem matemática. É ou não é? Eu agora quero saber se vocês sabem mesmo ou andam a decorar matemática. Posso? Posso? 1 mais 1? 2 mais 2? 4 mais 4? 8 mais 8? 16 mais 7? Criança, oiê! Vocês já andam a decorar a matemática, né? 1 mais 1? 2 mais 2? 4 mais 1? Está fácil demais, acertaram, né? Uma grande salva de palmas para vocês. Agora já percebi que sabem mesmo matemática. Quem estuda muito? Quem cumprimenta mais velho? Quem faz TPC? Quem gosta de estudar? Quem é menino bonito? Quem é menina bonita? Quem gosta de cumprimentar mais velho? Quem faz TPC? Quem estuda muito? Quem rouba muito? Criança, oi! Vocês são muito atentas, não é? Uma salva de palmas para vocês. Depois de cantarmos, depois da brincadeira, queria dizer que Papá Chapo e Mamã Guetta, em primeiro lugar, quero agradecer a todas as titias e todos os titios que estão aqui, que cuidam das nossas crianças. Queremos agradecer aos pais encarregados da educação que cuidam das crianças, do Ruvuma ao Maputo, do Zumbo ao Índico. Queremos agradecer a titia Ivete, a nossa ministra, agradecer ao titio Danilo, o nosso secretário da Organização Continuadores de Moçambique, a todas as titias e todos os titios que cuidam as crianças órfãs, do Ruvuma ao Maputo, que estão nos nossos orfanatos a cuidarem das crianças e que fizeram que estão hoje de trazer as crianças aqui para o vosso palácio, a Ponta Vermelha. Queremos agradecer também às crianças que estão aqui presentes, que gostam de estudar, gostam de brincar, gostam de fazer TPC e crianças que respeitam os mais velhos. Quero pedir uma grande salva de palmas para vocês. Nós queremos dizer que estamos aqui no âmbito da comemoração da Quinzena da Criança. Vocês sabem que dia 1 de junho é dia da criança, onde começam os 15 dias de comemoração da Quinzena da Criança, que começa no dia 1 de junho e termina no dia 16 de... Dia 16 de junho, que é dia da... Uma salva de palmas para vocês. Portanto, estamos no encerramento da quinzena da criança, que começa no dia 1 de junho e termina no dia 16 de junho, que é amanhã, o último dia que vamos encerrar a quinzena da criança. A mensagem que nós queremos deixar para os pais encarregados de educação, dia 16 de junho, depois da manhã, queria dizer, para as crianças que estão aqui a representar as outras crianças de todo o país, do Rovuma Maputo, do Zumba ao Índico, queremos dizer que para nós, proteger a criança é responsabilidade de todos. Responsabilidade dos pais, responsabilidade dos encarregados da educação e responsabilidade daqueles todos que cuidam a criança. Porque, como dizia o nosso saudoso presidente Samora Moisés Machel, a criança é uma flor que nunca murcha. E como estamos a ver aqui, estamos em alegria, com muita emoção, a comemorar o Dia Internacional da Criança, que aconteceu no dia 1, mas também porque depois da manhã é dia 16 de junho, Dia Internacional da Criança Africana. Por isso, Mamã Guetta, a nossa mãe, resolveu que no domingo vamos abrir a Ponta Vermelha, a Casa dos Moçambicanos, para passarmos o dia no âmbito da comemoração da quinzena da criança com as crianças. Por isso, quero mais uma vez agradecer a todos pela vossa presença. Através de vocês, crianças que estão aqui, quero saudar a todas as crianças do Rovuma ao Maputo, do Zumba ao Índico e as crianças moçambicanas que estão na diáspora também. Por isso, mais uma vez, quero dizer muito obrigado, Mamã Guetta, por este momento que está aqui e nós a proporcionarmos este dia tão especial às nossas crianças moçambicanas, que representam todas as crianças do Rovuma ao Maputo. Queremos agradecer à titia Ivete, que cuida das nossas crianças, dos nossos idosos, da mulher, sobretudo pessoas vulneráveis. Queremos agradecer também ao titio Danilo pela vossa presença e a todas as titias, todos os titios que estão aqui, sobretudo as titias que fazem o programa da criança na Rádio Moçambique, na TVM e em todos os órgãos de informação públicos e privadas, pelo carinho que vocês têm pelas nossas crianças, pelas mensagens que transmitem às nossas crianças nos programas infantis, pelo amor e carinho que demonstram as nossas crianças e, sobretudo, pela forma como educam as nossas crianças, que é o nosso futuro. Quero pedir uma grande salva de palmas a todas as titias e todos os titios que cuidam das crianças. Uma saudação especial àqueles que têm projetos dedicados à criança. Está aqui a titia Yolanda Cacana, que tem um programa muito especial, um projeto há 8 anos a cuidar das crianças. As crianças que aqui cantaram, ela é que ensina as crianças a cantarem e queria pedir uma grande salva de palmas para ela. A titia Yolanda Cacana está aí, uma grande salva de palmas para ela. Continua a ensinar as nossas crianças mensagens infantis que cuidam do futuro deste país, que são as nossas crianças. E aos titios também, que tocam guitarras, piano, órgão, toda a banda que todos os dias dedicam-se a cuidar das nossas crianças e a ensinar as nossas crianças a cantarem, que é um grande talento e dom que Deus vos deu. Uma grande salva de palmas para eles. Para fechar, quero mais uma vez dizer muito obrigado, titios e titias que cuidam das nossas crianças, nos infantários, nas escolas primárias, nas escolas pré-primárias e todos aqueles que, direto ou indiretamente, cuidam das nossas crianças em Moçambique. Muito obrigado às titias da saúde que estão aqui a cuidar das nossas crianças e que cuidam também das nossas crianças todos os dias. Obrigado a todos, muitos parabéns pela quinzena. Obrigado.
2: Presidente da República, Donald Trump, nesta intervenção, por ocasião deste momento recreativo oferecido a crianças moçambicanas de diferentes pontos do país, por ocasião da quinzena da criança, o Presidente da República diz que proteger a criança é responsabilidade de todos. Aqui no Palácio da Ponta Vermelha, agora este momento recreativo, por ocasião mesmo desta quinzena da criança, várias atividades que estão previstas para este dia aqui no Palácio da Ponta Vermelha, atividades recreativas que vão preencher o domingo das crianças. A reportagem da Rádio Moçambique termina por aqui, depois desta intervenção do Presidente da República e também da Primeira Dama. Ficam as assinaturas de Afonso Buane nos cuidados técnicos. Eu sou Cláudio Duane. Boa tarde.
3: Muito boa tarde, colegas, a partir da Ponta Vermelha, não é? O Palácio da Presidência da República de Moçambique. Acompanhamos os momentos, então, que marcam este convívio das crianças na Ponta Vermelha, o convívio com o Presidente da República e a Primeira-Dama de Moçambique. Vamos seguir com mais propostas. Somos a antena da Rádio Moçambique a transmitir dos estúdios em Xai-Xai. Mais uma vez, bom dia.
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1: Este é o tema Marinheiro de Sérgio Pato,

12 horas e 27 minutos. Dentro de instantes, vamos transmitir o Jornal da Tarde em cadeia nacional. Continuação de ótima sintonia.

Amo-te tanto, Rahima Mujanga. Ficar para trás, são 12 horas e 30 minutos em todo o país. Passamos a transmitir o Jornal da Tarde em cadeia nacional. Votos de ótima audição. Projetando-me

0: Saudações, seja bem-vindo ao Jornal da Tarde da Rádio Moçambique. Presidente da República, Daniel Chapo, e Primeira-Dama, Guetta Chapo, promovem este domingo no Palácio da Ponta Vermelha um conjunto de atividades recreativas pela passagem do Dia Internacional da Criança e do Dia da Criança Africana, que se assinala a próxima terça-feira. A secretária de Estado das Artes e Cultura, impressionada com a qualidade performativa da atividade artística que vem sendo desenvolvida na província de Nampula. Forças britânicas interceptam um petroleiro da frota fantasma russa no canal da Mancha, anuncia o Ministério da Defesa do Reino Unido. São tópicos do Jornal da Tarde, edição de domingo, 14 de junho de 2026. Está na companhia de Ernesto Chauk na edição e apresentação, com Leonardo Matmel na sonorização. Fique conosco e acompanhe de perto tudo o que acontece no seu país e no mundo. Jornal da Tarde, edição dominical. O setor da educação no distrito de Angonia, em Tete, destaca a importância do envolvimento do rei do povo Nguni na preservação de diversas expressões culturais, tal como indica Orlando Cananecas.
1: O diretor do serviço destacou, sobretudo, o Ngoma como a expressão cultural em Angonia que está a sobreviver graças à preponderância e ações da majestade. Manuel Soares disse que a constante realização de eventos culturais onde são contemplados os jovens imortaliza as artes no distrito de Angonia Entete. Soares acrescentou que, igualmente, o setor que dirige tem estado a sensibilizar os líderes comunitários da mobilização dos grupos culturais a integrarem os jovens nas suas atuações. Xintali, Nhau, Ngoma, Chiterera e Nganda são as principais expressões culturais no distrito de Angonia.
2: Na nossa perspectiva, há sempre a tendência de resgate. Portanto, a população se apega muito àquilo que é a sua pertença, à sua cultura. Não sentimos

0: anos, assim, o desaparecimento da cultura deste povo.
1: O diretor distrital de Serviço de Educação, Juventude e Tecnologia também referiu-se de locais históricos em Angônia, que têm merecido destaque das autoridades locais para a difusão da sua importância e preservação.
0: Há muitos locais históricos. Primeiro, para começar, temos logo aqui em Folotia, onde está o nosso reino, mesmo a própria nossa residência oficial ali representa a história deste povo. É um local turístico por excelência, dada a sua arquitetura, a sua localização muito imponente em cima, e tudo isto são locais, e tem muitos outros. Por exemplo, a Igreja de Lifídio, por exemplo, uma das igrejas mais antigas da província de Tete.
1: Diretor distrital do Serviço de Educação, Juventude e Tecnologia de Angônia, Manuel Soares, falando de locais considerados históricos naquela região do país. Da cidade de Tete, Orlando Caranecas.
2: A Chimoio recebeu neste sábado um evento musical gospel dinamizado pelo Movimento Cristão Domingos Cadeado.
3: A cidade de Chimoio acolheu este sábado um concerto gospel promovido pelo Movimento Cristãos Seus na Terra, reunindo diferentes denominações religiosas em torno da fé, unidade e valorização da cultura. Em entrevista à Rádio Moçambique, Paulo Lembrança, coordenador do grupo, afirmou que o movimento Seus na Terra promove a adoração profunda e a união dos cristãos, apesar das diferenças eclesiásticas. Lembrança afirmou que o evento visa fortalecer a união entre igrejas e comunidades cristãs. Segundo a fonte, além da vertente espiritual, o concerto promoveu a preservação da cultura local por meio da música e de expressões artísticas. Paulo Lembrança defendeu a preservação da cultura como elemento fundamental da identidade social.
4: A cultura, não é, ainda precisa de ser valorizada através da música, através dos instrumentos e através de outras formas, não é? Estamos aqui também para mostrar que a cultura ainda precisa de ser preservada, exatamente para não morrer a nossa cultura.
3: Paulo Lembrança manifestou preocupação com o aumento da criminalidade na sociedade.
4: Nós podemos travar esses movimentos de criminalidade, que juntos nós podemos trazer uma dinâmica diferente, porque não podemos fazer sozinhos. Mas quando fazemos unidos, numa só força, nós podemos combater toda aquela que é a criminalidade. E pretendemos alcançar outros cantos do nosso país, a Maputo, Nampula, Tete e outras cidades.
3: O concerto Tarde de Adoração, que aconteceu este sábado na cidade de Chimoio, reuniu fiéis de várias denominações religiosas para promover a unidade, a paz e os valores culturais da cidade de Chimoio. Domingos Cadeado.
2: A cidade de Beira, em Sofala, acolhe 18 a 20 de junho corrente a 9ª edição do Festival do Livro Infanto Juvenil da Colemba Flick 2026. Benícia Fayane tem mais pormenores.
5: Promovido pela Associação Colemba, o evento inclui um concurso interescolar de debate e poesia com o objetivo de estimular o pensamento crítico, a expressão oral e a cultura de argumentação entre os jovens. Vão participar nos concursos de poesia e debate mais de 20 alunos provenientes de mais de 10 escolas nas cidades da Beira e Dondo. A informação foi avançada à Rádio Moçambique pelo diretor do Festival do Livro da Colemba, Dano Ambiri. Dano Ambiri explicou que os temas de debate deverão incidir sobre questões relacionadas com a educação financeira.
6: Como o nome diz, é uma festa do livro, e nós já realizamos esse evento há 9 anos e temos o propósito de estimular o gosto pela leitura, pela escrita, nas camadas mais jovens. E fazemos isso realizando uma série de atividades, como lançamentos de livros, concursos diversos, mas neste ano teremos o concurso de declamação de poesia, muito por ocasião de celebração do centenário de Noemi de Souza, e também teremos um concurso de debate que terá como tema literacia financeira. Para além dos concursos, lançamentos de livros, temos tido outras atividades, temos as demonstrações artísticas. Agora teremos a participação da Escola Moana Nero Faro, que vai apresentar vários números de poesia, de dança, de música. Teremos uma homenagem ao ilustrador Luís Cardoso, que é uma figura muito importante para a literatura infanto-juvenil, no que a ilustração diz respeito, sobretudo.
5: O diretor do Festival do Livro da Colemba, Dani Wambiri, e os preparativos da nona edição a ter lugar de 18 a 20 de junho corrente. Da cidade da Beira, Benícia Faiani.
2: A vila de Moamba, na província de Maputo, parou literalmente este sábado para uma intensa festa cultural em celebração dos 62 anos da sua elevação a esta categoria. Alberto Paulo e os pormenores.
7: Vários nomes da música nacional e um convidado sul-africano desfilaram desde a tarde deste sábado até amanhã deste domingo em dois palcos montados no campo do Clube da Moamba. Banda Kakana, Mr. Bão, Lorena e Eze Kinera são alguns dos músicos que marcaram as celebrações numa festa que tornou a Vila da Moamba ainda mais pequena para acolher as centenas de pessoas que acorreram ao local. O administrador da Moamba, Carlos Mussanhena, diz que o momento constituiu o espaço de convergência entre culturas e também do turismo.
8: O que é mais importante em Moamba são as pessoas. E é por isso que nós dizemos Moamba, terra de mãos habilidosas. Por isso queremos saudar. Mas são 62 anos de alegria e de muita festa e queremos agradecer à Rádio Moçambique por ser um parceiro fiel do nosso distrito e queremos que continue conosco porque ainda tem muito mais.
7: O governador da província de Maputo, Manuel Tuli, esteve na festa e visitou a feira de exposição de diferentes potencialidades da Moamba.
9: É momento para nós exaltarmos a cultura da Moamba, exaltarmos a população, a gastronomia local. Teremos uma oportunidade da população do distrito partilhar aquilo que tem e sabe fazer com outras pessoas provenientes de vários locais.
7: Os 62 anos de elevação da Vila da Moamba foram assinalados a 1 de junho e a festa foi realizada este sábado. Rádio Moçambique, Alberto Paulo, Namatola.
2: Jornal de tarde. São neste momento 12 horas e 40 minutos. O Presidente da República, Daniel Chapo, e a Primeira-Dama, Geta Chapo, promovem este domingo no Palácio da Ponta Vermelha um conjunto de atividades recreativas alusivas ao Dia Internacional da Criança e ao Dia da Criança Africana, que se assinala na próxima terça-feira. Em direto da Ponta Vermelha, jornalista Cláudio Duan. Boa tarde.
10: Muito boa tarde, Ernesto Chauk. Continua a decorrer aqui no Palácio até a Ponta Vermelha este evento recreativo por ocasião da quinzena da criança. O Presidente da República diz que proteger a criança é a responsabilidade de todos. Daniel Chapo intervinha no evento recreativo que decorre aqui no Palácio da Ponta Vermelha, organizado por ocasião da quinzena da criança.
11: Queremos dizer que para nós, proteger a criança é responsabilidade de todos. Responsabilidade dos pais, responsabilidade dos encarregados de educação e responsabilidade daqueles todos que cuidam a criança. Porque, como dizia o nosso saudoso presidente Samora Moisés Machel, a criança é uma flor que nunca murcha. E como estamos a ver aqui, estamos em alegria, com muita emoção, a comemorar o Dia Internacional da Criança, que aconteceu no dia 1, mas também porque depois da manhã é dia 16 de junho, Dia Internacional da Criança Africana.
10: O Presidente da República aproveitou a ocasião para felicitar a todos que trabalham em prol da criança. Daniel Chapo destacou o papel preponderante da Rádio Moçambique e Televisão de Moçambique na educação da criança através dos seus programas.
11: E a todas as titias, todos os titios que estão aqui, sobretudo as titias que fazem o programa da criança, na Rádio Moçambique, na TVM e em todos os órgãos de informação públicos e privadas, pelo carinho que vocês têm pelas nossas crianças, pelas mensagens que transmitem as nossas crianças nos programas infantis, pelo amor e carinho que demonstram as nossas crianças.
10: Aqui no Palácio da Ponta Vermelha, o Presidente da República fez um exercício oral com as crianças para aferir o nível de domínio da matemática.
11: 1 mais 1, 2 mais 2, 4 mais 4, 8 mais 8, 16 mais 7. Criança, oiê! Vocês já andam a decorar matemática, né?
10: Presidente da República no espaço recreativo aqui no Palácio da Ponta Vermelha, aqui na capital moçambicana, por ocasião da quinzena da criança. Ernesto Chauco, boa tarde.
2: Boa tarde, bom trabalho. Cláudio Duane, as breves notas sobre as atividades recreativas promovidas hoje no Palácio da Ponta Vermelha pelo Presidente da República, Daniel Chapo, e a Primeira-Dama, Geta Chapo. É um conjunto de atividades alusivas à passagem do Dia Internacional da Criança e do Dia da Criança Africana, que se assinala a próxima terça-feira. São, neste momento, 12:43. O governo de Moçambique repatriou este sábado 24 moçambicanos vítimas de ataques xenófobos no município do Cabo das Agulhas, na província sul-africana de Cabo Ocidental. Correspondente Eduardo Figurão.
12: O grupo, que segue para o distrito de Machás, na província central de Manica, inclui 10 menores. Os 24 moçambicanos indocumentados fazem parte de mais de 600 estrangeiros forçados a abandonar as zonas onde viviam por grupos anti-imigrantes. A secretária de Estado dos Negócios Estrangeiros e Comunidades Moçambicanas no Exterior, Maria de Fátima Manso, despediu-se destes compatriotas que estavam albergados no Centro Comunitário do Clube de Desportos do município do Cabo das Agulhas. Na hora de partida, Zefanés Simango disse que regressa a casa praticamente sem nada.
13: Até agora estou a chorar, meu telefone não levei, meu dinheiro não cheguei a receber, aquele bolso não me deu meu dinheiro porque ele não está a gostar de eu passar para Moçambique. Só todas as coisas ficou assim, parado.
12: Maria de Fátima Manso assegurou que o governo continua comprometido em apoiar os compatriotas vítimas dos ataques xenófobos na terra do Rand e deixou ficar uma mensagem do presidente Daniel Chapo.
14: Ele saúda todos os moçambicanos que estão aqui e que também ele está ao corrente e acompanha a situação que estão aqui a passar. Como todos estamos a acompanhar, o governo está à frente disso. Parte dos moçambicanos já regressou, alguns já estão inclusive nas suas províncias e este processo já começou há duas semanas, digamos, estamos a trabalhar nisso. Equipes do governo estão a trabalhar com as entidades aqui para podermos receber os nossos compatriotas vítimas desta situação da xenofobia aqui.
12: Depois do susto por que passaram e na esperança de reencontrar amigos e familiares na terra natal, Sete Tomás Nhamunda agradeceu o apoio governamental.
15: Só apenas agradecer pelo trabalho que fizeram, porque nós já estamos desesperados, não sabermos onde ir, porque é uma coisa que foi de repente. Então, muito obrigado pelo trabalho que fizeram, estou muito grato mesmo. Obrigado.
12: Desde a eclosão da onda de ataques xenófobos na África do Sul, o governo já repatriou mais de 600 moçambicanos que se encontravam na província do Cabo Ocidental.
2: O governo de Moçambique repatriou este sábado 24 moçambicanos vítimas de ataques xenófobos no município do Cabo das Agulhas, na província sul-africana de Cabo Ocidental. E hoje, líderes religiosos do município sul-africano de Mossel Bay realizam uma marcha de repúdio aos ataques xenófobos contra estrangeiros. De volta, Eduardo Figurão.
12: Mossel Bay é a zona onde mais de 800 moçambicanos foram violentados e forçados a fugir na sequência dos ataques de grupos sul-africanos anti-imigrantes. O presidente do município de Mossel Bay, Dirk Hotza, disse que a marcha deste domingo visa deixar claro que os sul-africanos daquela zona repudiam a prática da justiça pelas próprias mãos. A mensagem da marcha é que precisamos de ser pessoas que amam a paz. Precisamos de ter respeito uns pelos outros. Não somos agências de aplicação da lei. As pessoas na rua que fizeram aquilo não têm o poder de interrogar pessoas e de magoar pessoas. Temos um país com leis, com uma constituição, e sempre que te sentires prejudicado, vá ao serviço da polícia e apresente uma queixa-crime. Não é andar por aí a matar pessoas e a queimar as suas coisas. Não é é isso que queremos.
16: We are against that.
12: E depois de receber a versão dos factos por parte das autoridades municipais de Mossel Bay, a secretária de Estado dos Negócios Estrangeiros e Comunidades Moçambicanas no Exterior, Maria de Fátima Manso, visitou o bairro Guianem. Trata-se de um bairro erguido pelos moçambicanos e do qual foram expulsos nos ataques de 28 e 29 de maio último. Hoje, as casas que não foram queimadas estão ocupadas por sul-africanos, tal como relata o líder da comunidade moçambicana Mossel Bay, Frank Nyamushua.
17: Aqui é um lugar onde viveu todos os moçambicanos que foi atuado por situação de xenofobia. Toda aquela casa de erza moçambicana vivia. Foram mandados expulsos, queimaram as casas. Nesse momento, não tem moçambicanos ali. São os sul-africanos que levaram aqueles lugares.
12: Maria de Fátima Manso expressou seu sentimento de repulsa por aquilo que viu e ouviu.
14: Um sentimento profundo, porque é uma situação que colhemos de surpresa. Estamos aqui, conforme já ouvimos aqui, o líder da comunidade aqui, este é o sítio onde viviam os moçambicanos e que agora praticamente só são os sul-africanos que estão aqui, e os moçambicanos que foram despojados dos seus meios. Esperamos que, bom, não tenhamos mais baixas.
12: Maria de Fátima Manso visitou Mossel Bay este sábado no quadro do acompanhamento da assistência aos moçambicanos afetados pelos ataques xenófobos na África do Sul. Rádio Moçambique, Eduardo Figurão, em Mossel Bay.
2: O Partido Frelimo na Tanzânia Continental e Zanzibar está reunido em Dar es Salaam em preparação da 11ª Conferência Nacional de Quadros a ter lugar em agosto próximo na cidade de Chimoio. Monteiro Bonifácio.
18: A reunião do Partido Frelimo na Tanzânia está a buscar as contribuições dos membros residentes neste país da região oriental de África e a eleger delegados à Conferência Nacional de Quadros. A chefe da Brigada Central do Partido Frelimo de Assistência à Tanzânia, Josefina Mpelu, sublinhou na abertura da reunião que a Conferência Nacional de Quadros será um encontro de definição das estratégias que vão orientar o futuro de Moçambique.
19: Será um movimento ímpar de definição das estratégias orientadoras para o futuro do partido e de Moçambique. Trata-se de pensar como cada moçambicano, dentro e fora das fronteiras, pode contribuir para que Moçambique deixe de ser um mero exportador de matérias-primas e se torne uma nação industrializada e soberana na sua economia.
18: Na ocasião, Josefina Mpelu saudou a forma como o governo está a gerir o impacto da subida do custo de combustíveis.
19: Como é do vosso conhecimento, estamos a sentir os impactos negativos da guerra no Médio Oriente, que culminou com a subida dos preços dos combustíveis. Para responder a esta realidade, o nosso governo, sabiamente dirigido pelo camarada Daniel Francisco Chapo, está a agir de forma proativa e cautelosa para proteger o poder de compra do cidadão. Estão a ser alocados meios de transportes movidos a gás, promovida a produção de alimentos de ciclo curto e implementadas políticas de subsídio ao transporte público. A diáspora deve ser embaixadora destas medidas, combatendo os boatos de que o governo está inerte.
18: Chefe da Brigada Central do Partido Frelimo de Assistência à Tanzânia, Josefina Mpelu, na abertura da Conferência dos Comitês de Zona da Tanzânia Continental e Zanzibar, em preparação da Conferência Nacional de Quadros, a ter lugar na cidade de Chimoio. De Dar es Salaam para a Rádio Moçambique, Monteiro Bonifácio.
2: O Jornal da Tarde, qualidade das atividades artísticas desenvolvidas na província de Nampula impressiona a secretária de Estado das Artes e Cultura, que enalteceu o nível de profissionalismo e criatividade demonstrado pelos artistas locais. Fidalgo Júnior.
20: A secretária de Estado das Artes e Cultura está impressionada com a qualidade performativa da atividade artística que vem sendo desenvolvida na província de Nampula. A reação de Matilde Moocha foi estendida ao empresariado, que embora reconheça haver poucos recursos financeiros para o investimento neste setor, verifica-se um notável envolvimento destes, principalmente nos projetos virados à indústria artística e criativa. O sentimento da dirigente não foi feito apenas no frente a frente que manteve com os atores culturais e a Rádio Moçambique. Matilde Moocha recorreu às suas redes sociais para tecer rasgados elogios pelo que viu e ouviu na sua recente visita a Nampula.
16: O Espaço Rubi na cidade de Nampula foi de uma experiência única. Conhecer o projeto de perto é muito encorajador sobre o papel que as iniciativas privadas, as comunidades locais podem desempenhar na ativação do setor cultural e criativo. Nós paramos e olhamos e pensamos que as galerias são responsabilidade do setor público. Mas não é assim, a cultura é de todos nós. Nós é que temos a responsabilidade de dinamizar o setor cultural e criativo. Então é muito interessante ver aquilo que está a acontecer aqui.
20: Nesta cidade, nasce uma instância de lazer, localizado num dos laterais do recinto do Museu Nacional de Etnologia. As obras, já em fase terminal, unem parcerias público-privada. Um dado chamativo, que consiste na essência e no seu design, envolve a mistura de narrativas ancestrais do povo banto, a tradição e o conteúdo criativo.
16: É um espaço de valor agregado, um espaço que reúne condições e conhecimentos para poder garantir que a experiência de quem vai ao restaurante seja uma experiência histórica, seja uma experiência de conteúdo e permita que, acima de tudo, as pessoas possam inspirar-se e apropriar-se da sua própria cultura, da sua própria riqueza. É um espaço único, é um espaço que agrega valor, gastronomia, história e vários outros elementos.
20: Secretária de Estado das Artes e Cultura, Matilde Moocha, e a certeza de que a indústria criativa em Nampula anda em bons carris, um exemplo que deve ser seguido nos diversos cantos do país. Fidalgo Júnior, Nampula.
2: Arrancou hoje o programa radiofónico desta estação emissora destinada a projetar a maior parada de música moçambicana, Ungoma Moçambique. Informação a seguir na voz de Alexandre Manhissa.
1: Mais de 700 canções foram escritas para a 38ª edição do Ungoma Moçambique. A produção do maior e mais antigo concurso de música moçambicana faz um balanço positivo desta primeira fase. Segundo o produtor da parada, Ivanob Dias, a fase de inscrições superou todas as expectativas ao registrar candidaturas de todo o território nacional e da diáspora.
21: Foi tremendo, foi cirúrgico, superou as nossas expectativas. Tivemos números que, digo com toda a sinceridade, que não estávamos à espera, que chegássemos a mais de 700 canções a correrem para os prémios de Ungoma. Portanto, superou as expectativas. Agora que nós partilhamos estes números também com os nossos ouvintes e com a classe artística, particularmente com os fazedores da música, vão também concordar que não estávamos necessariamente à espera que fosse tão grande a participação dos nossos artistas.
1: Ivanob Dias disse igualmente que arrancou este domingo o programa de rádio que vai para o ar às 10 horas na Antena Nacional, onde o ouvinte vai acompanhar toda a informação da parada até a gala da finalíssima. Para além do programa radiofónico, Ungoma já está a ser transmitido pela televisão de Moçambique.
21: O programa de televisão irá para o ar imediatamente a seguir a transmissão do programa da rádio, portanto às 11 horas. Na rádio são 60 minutos, na televisão são 30 minutos. Deixa-me já adiantar que também tem uma outra componente importante, que vamos povoar as redes sociais como nunca antes, né? Haverá muito conteúdo nas redes sociais enquanto decorre Ungoma, e Alexandre, depois também de termos a finalíssima, nós vamos continuar presentes nas redes sociais a trazer, portanto, outros conteúdos, que não quero adiantar aqui quais, mas vão ser bons conteúdos, vão fazer jus a Ungoma que pretendemos neste ano.
1: Ivanob Dias, produtor de Ungoma Moçambique e o início do programa de rádio e de televisão do maior e do mais antigo concurso de música moçambicana, Ungoma Moçambique, que este ano está na sua 38ª edição.
2: Mulheres no distrito de Namakura, na Zambésia, determinadas a proteger o meio ambiente, dedicam-se à produção de fogões ecológicos. Teófilo Moranha.
22: Mais de 600 mulheres no distrito de Namakura, província da Zambésia, replicam o fabrico de fogões ecológicos feitos de material local para evitar o abate indiscriminado de árvores. A réplica de fogões ecológicos surge em resposta às recomendações feitas durante a implementação de um projeto da União Provincial dos Camponeses, executado o ano passado para fazer face à reconstrução pós-ciclone Freddy, que afetou a província da Zambésia no ano 2023. O secretário-geral da União Provincial dos Camponeses, Gildo Tangata, disse que o projeto estava avaliado em mais de 2 milhões e 500 mil meticais, que abrangeu mais de 2 mil pessoas, algumas com deficiência, incluindo das províncias de Niassa e Nampula.
0: As mulheres foram treinadas, e homens também, amassarem o barro e produzirem fogões através do barro. E este fogão, ele conserva, é um fogão, podemos dizer assim, entre aspas, um fogão térmico. Então, isso ajuda um pouco, coisa, não consome muito, muita madeira em termos de carvão. Então, isso ajuda um pouco. Quando economiza o material, também ajuda a evitar a pressão lá no abate.
22: Além de fogões ecológicos, os beneficiários do projeto foram capacitados em metodologias de conservação da semente, colocação de plantas em linha, entre outras técnicas.
0: As mulheres jovens também não falharam, porque essa é a primazia que nós temos de envolver ou dar poder à mulher e à juventude. E que com isso conseguimos resgatar a semente de arroz, porque perdeu-se muito arroz por causa do ciclone que devastou as Machamba naquele momento. E conseguimos resgatar a semente, que muitos estão a produzir, tem semente disponível. Também trouxemos essa cultura de produzir esse fogão de copalenha. E incutimos à comunidade que nós, como população, não devemos destruir o meio ambiente. Esses fogões de copalenha visam mesmo a reduzir a pressão do mangal. Então, e também incentivamos o plantio de árvores.
22: Gildo Tangata, secretário-geral da União Provincial dos Camponeses na Zambésia. Teófilo Moronha, Quilimane.
2: Na atualidade internacional, forças britânicas interceptaram, este domingo, no canal de Mancha, um petroleiro da frota fantasma russa, anunciou o Ministério da Defesa do Reino Unido. Segundo o governo britânico, o navio será transferido para um ancoradouro ao largo da costa sul da Inglaterra e colocado sob vigilância. É pronto, amigo ouvinte, o Jornal da Tarde da Rádio Moçambique fica por aqui. Esteve na companhia de Leonardo Matimel na sonorização, Ernesto Chauk na edição e apresentação. Boa tarde.
3: 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São em toda a República de Moçambique, neste momento, 13 horas.
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Sinta-se cumprimentado, caro ouvinte, mais uma edição do programa Ritmo Jovem. No ar, o melhor do entretenimento e da informação. Já sabes, amigo ouvinte, que sempre que o nato dos machopes e dos machanganas assume o controle, há muita novidade e muito entretenimento. Amigo ouvinte, o programa Ritmo Jovem está no ar. O programa que te mantém informado sobre a atualidade nacional e internacional. As nossas celebridades, aquelas conversas, aquilo que é visto como tabu na sociedade. Tudo tratamos aqui no programa Ritmo Jovem, de tu para tu. Amigo ouvinte, afivela o seu cinto, porque vamos emigrar juntos até bem perto da hora habitual. E como sempre, amigo ouvinte, poderá participar deste programa deixando ficar o seu comentário. Juntando-se a nós, amigo ouvinte, e conversando com o nato dos machopas e dos machanganas. Deixe seu comentário para 83-35-94-220. 83-35-94-220. Junte-se ao nato dos machopas e dos machanganas. Já vamos deixar ficar a pergunta do dia. Mas antes, amigo ouvinte, nós queremos ouvir o seu comentário. Se está a gozar de uma boa saúde ou não. E logo após, amigo ouvinte, a nossa saudação habitual, vamos também anunciar o tema, o tópico para a conversa de hoje. Mas é tanto informar que tem a ver com as mulheres. 83-35-94-220. Junte-se a mim, amigo ouvinte, permite-me migrar neste que é o melhor mundo de entretenimento e da informação.

habitual. Mas antes, já sabes, amigo vinte, sempre que eu disser o atuá, aí em casa responda com um tona não é não. O atuá, tona não é não. 83-35-94-220-10, ficar o seu comentário, converse com o Nato dos Machopas e dos Machanganas, junte-se a nós, nem esqueça o melhor mundo de entretenimento e da informação. Deixe ficar o seu comentário e converse com o Nato dos Machopas e dos Machanganas. Já sabes que sempre que assumo o controle há muita novidade e muito entretenimento. Amigo vinte, vamos agora à nossa saudação habitual. Queremos chamar um artista que é nosso aqui da terra.

Vê o seu cinto, amigo 20, e permite-me, grande, esqueça o melhor mundo do entretenimento e da informação. Eu sou o Elton Gulamo, o neto dos machopas e dos machanganas. Estás ligado ao melhor do entretenimento e da informação a partir dos estúdios da Rádio Moçambique, emissor provincial de Gaza. O locutor mais fofo da Rádio Moçambique e com a voz mais fofa, mas não conta a ninguém. Ah, vocês são fofoqueiros, problema, pá. Amigo 20, vamos agora à nossa saudação habitual. Queremos convidar um artista especial. Este homem é nosso, ele é moçambicano, mas ele viajou tanto, foi para vários locais, visitou a Europa, a Ásia, mas ele é moçambicano, não se esqueçam disso. E por ser moçambicano, queremos convidá-lo e queremos que ele junte-se a nós neste que é o nosso magnífico Ritmo Jovem. Queremos, amigo 20, iniciar o nosso programa invocando a música dos nossos ancestrais, porque este grande artista está a invocar e a valorizar aquilo que é a nossa africana cidade. Chamamos diretamente de Angola, do nosso moçambicano, Plutônio, com o título África Minha. África, terra minha, Deus proteja este lugar. Plutônio propôs esta música para nós, a abertura deste que é o nosso magnífico Ritmo Jovem, diretamente de Moçambique para o mundo. Vamos agora, amigo 20, valorizar a nossa cultura. Viva todo africano! Plutônio, manda vir aí!

0: 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Estamos de volta, amigo ouvinte. Esqueça o magnífico mundo do entretenimento e da informação na Rádio Moçambique, emissora provincial de Gaza, na voz dos Machopas e dos Machanganas, Elton Gulamo. Iniciamos o programa com energias positivas, convidando o nosso homem Plutónio. Quem não sabia, ele é sim moçambicano, ele é da terra mesmo, do Metical. E hoje, amigo ouvinte, queremos falar sobre um tema muito especial, claramente. 83-35-94-220. Hoje queremos falar sobre o valor da mulher e o combate ao feminicídio. Exatamente, amigo 20, e vai responder a pergunta do dia, amigo 20, para o número 83-35-94-220. O valor da mulher e o combate ao feminicídio. É a proposta para a conversa de hoje. E a pergunta do dia diz o seguinte, amigo 20. Deixe o seu comentário para 83-35-94-220. Mesmo já ficar a pergunta do dia, de lembrar que o nosso programa promete as suas habituais rubricas. Vamos, amigo 20, ficar a par das novidades nacionais na rubrica Novidades Nacionais. E teremos muito bate-papo aqui, a leitura das mensagens. E é claro, lá no finalzinho do nosso programa, o neto dos Machopas e dos Machanganas dá aquele puxãozinho de orelha. Um forte abraço a todos que acompanham o programa em todo ponto do nosso território nacional. E a pergunta do dia diz o seguinte, amigo 20: será que estamos a educar os jovens para o respeito e a valorização da mulher? Essa é a pergunta do dia, muito sensível essa. Será que estamos a educar os jovens para o respeito e a valorização da mulher? Deixe o seu comentário para 83-35-94-220. Converse com o neto dos Machopes e dos Machanganas. E agora, amigo ouvinte, vamos a passos largos acompanhar a rubrica Novidades Nacionais e Internacionais, que está imperdível. Eu volto já para conversar contigo e para te manter a par de muitas, mas muitas novidades. Sempre que eu descer o atuá, aí em casa diga, tuana não é não. O atuá? Tuana não é não. Volto já. Vamos agora acompanhar a rubrica Novidades Nacionais e Internacionais. Amigo 20, bem-vindo a mais uma edição da rubrica Novidades Nacionais e Internacionais. Vamos agora espalhar a atualidade nacional. Os artistas moçambicanos Pedro Guerra e Twenty Fingers lançaram na passada segunda-feira, 1 de junho, a nova música intitulada Tem Química. Esta recente produção está disponível apenas em formato áudio. A canção enquadra-se no género kizomba e aborda temas como amor,
1: a confiança e os desafios que os relacionamentos enfrentam diante das influências e opiniões externas. Ao longo da música, os protagonistas reafirmam a força do sentimento que os liga, defendendo que a verdadeira conexão afetiva é capaz de superar obstáculos e resistir às adversidades. Importa destacar que esta é a segunda música lançada por Pedro Guerra em 2026, depois da divulgação do trabalho audiovisual Tá Te Trair. Já a 20 Fingers tem mantido uma presença ativa no mercado musical ao longo do ano, atrás de diversos lançamentos que reforçam a sua ligação a Kizomba e El Zouk. A nova colaboração surge também após a apresentação do primeiro episódio do projeto Minha História, lançado em maio do corrente ano.

A cantora moçambicana Yada Angel apresentou oficialmente a sua mais recente obra musical intitulada Nos Matam Porquê, uma canção de forte caráter social que chama a atenção para a violência contra a mulher e o feminicídio. O lançamento marca igualmente o anúncio do primeiro álbum da artista. Mais do que uma simples música, Nos Matam Porquê surge como um apelo à consciência coletiva, questionando a persistência da violência baseada no género e incentivando a sociedade a assumir uma postura ativa na defesa dos direitos, da dignidade e da vida das mulheres. Com uma interpretação carregada de emoção e significado, Yada Angel dá voz a histórias de dor, coragem e resistências vividas por inúmeras mulheres, transformando a canção num instrumento de denúncia e sensibilização social. A nova música já está disponível nas principais plataformas digitais e chega acompanhada de um videoclipe impactante, lançado através do canal oficial

A Direção Provincial da Cultura e Turismo de Cabo Delgado lançou no dia 16 de maio a música e videoclipe Visite Cabo Delgado, uma iniciativa que reúne os artistas moçambicanos Dildino Guerreiro, Eizik Nera, Luqui, Carlos de Lima e June Delícia numa campanha de promoção da riqueza cultural, turística e identidade da província. O projeto integra as ações de divulgação das potencialidades de Cabo Delgado, tendo como principal objetivo incentivar o turismo nacional e internacional através da música e da valorização do património local. Ao longo da música, os artistas destacam diversos elementos que fazem parte da história, das tradições e do cotidiano das comunidades da província. Entre os pontos de referência mencionados, encontra-se a Baía de Pemba, considerada a terceira maior baía do mundo e um dos mais importantes cartões postais naturais de Cabo Delgado. A obra também enaltece a diversidade linguística da região. Aliás, Moçambique é rico linguisticamente, fazendo referência aos idiomas Chimaconde, Kimwani, Emakwa, que constituem parte essencial da identidade cultural das populações locais. Os trajes tradicionais, as danças, os costumes e outras manifestações culturais recebem igualmente destaque na composição. É claro, a gastronomia típica da província surge como outro elemento valorizado.

Estas foram as novidades nacionais da semana. Destacam diversos elementos que fazem parte da história.

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De volta, amigo ouvinte, este que é o seu magnífico mundo do entretenimento e da informação. Estamos a passos largos para o término do programa Ritmo Jovem. Mas de lembrar, amigo ouvinte, que a conversa de hoje versa mesmo sobre o valor da mulher e o combate ao feminicídio. Essa é a proposta para a conversa de hoje. É importante que todos nós saibamos que o valor de uma mulher não se mede pelo que ela faz, mas pela dignidade que possui como ser humano. Portanto, respeitar a mulher não é um favor, é um dever nosso respeitar a mulher. Portanto, esta é a proposta de conversa de hoje, neste que é o seu magnífico Ritmo Jovem. Deixe ficar o seu comentário e responda à pergunta do dia, amigo ouvinte. Ai, a pergunta do dia de hoje vem mesmo sobre essa questão de que estamos a formar jovens para respeitar as mulheres de fato. Essa é a pergunta do dia. Deixe ficar o seu comentário para o número 83-35-94-220. Junte-se a nós e converse connosco nesse que é o seu magnífico Ritmo Jovem, ou o nosso Ritmo Jovem. Temos aqui uma mensagem, já começaram a chover os comentários. Este é o momento em que nós dedicamos a leitura de todas as mensagens aqui partilhadas por si, caro ouvinte. E a primeira mensagem diz: olá, Elton Gulamo, auguro que esteja a gozar de uma boa saúde. Escreveu um português bonito, hein? Auguro. É, à saúde, meu caro. Diz que, olha, o programa está muito top. Quanto ao feminicídio, eu só tenho a dizer que a mulher deve ser valorizada, porque sem a mulher não existiria nada neste mundo. Isto é, os homens nem estariam aqui. É verdade, meu caro. Um forte abraço aí. A outra mensagem diz: olá, Elton Gulamo, estou ligado ao programa a partir da praia de Xixai. Quem deixa ficar essa mensagem é, o grande Constâncio, neste caso. Muito boa tarde, Constâncio. Olá, como está? O outro comentário aqui é da grande Amância. Diz: olá, neto dos Machopas e dos Machanganas, estou ligado ao programa a partir de Xongwen. Eu, como mulher, devo ser respeitada, não devo ser maltratada.

maltratada ou marginalizada. Os homens nos batem e nos maltratam por pensarem que somos fracas. Mas nós estamos a deixar, porque um dia... Ei, essa mensagem aqui não. É melhor tomarmos cuidado, homens. 83-35-94-220. A proposta de conversa de hoje, amigo 20, tem a ver mesmo com as mulheres. O valor da mulher e o combate ao feminicídio. Diga não à violência, diga sim à vida, ao respeito e à dignidade da mulher. O amor não se controla, o amor não é controlar. Atenção, o amor não é controlar, não. Ei, também o amor não é ferir, não é matar. Amor é respeitar. Há de lembrar que o amor não é controlar, o amor não é ferir, o amor é, acima de tudo, amar e respeitar. Porque ainda existem, assim que é, casos de feminicídio numa sociedade que defende a igualdade e os direitos humanos? Porque ainda existem casos de feminicídio numa sociedade e, acima de tudo, que esta mesma sociedade defende a igualdade e os direitos humanos? Responda a sua, essa mensagem, amigo Vitor, responda essa pergunta para o número 83-35-94-220. 83-35-94-220. De lembrar que hoje falamos sobre o valor da mulher e o combate ao feminicídio. Amigo 20, queremos ainda nesta onda do amor, porque nós sabemos que tudo que nós fazemos, temos antes mesmo de invocar o nosso santo e soberano Deus. Nada que nós façamos sem invocar Deus dá certo. Portanto, é preciso que nós façamos as coisas chamando o nosso soberano Deus e assim as coisas correm bem. Queremos agora, amigo 20, acompanhar a música que tem gerado muita febre nas redes sociais. É jovem, é adulto, é idoso, qualquer que seja, está a cantar esta música de um lado para o outro e ela toca a alma e faz com que nós nos reconectemos com o nosso santo e divino Deus. Amigo ouvinte, nós agora queremos convidar esta grande artista que nos traz esta grande proposta de música. Como nós dissemos, esta música tem feito com que muitos jovens se reencontrem, tem feito com que muitos jovens trabalhem, acima de tudo, consigo mesmo, e estes jovens tendem a reencontrar-se e, acima de tudo, a resgatar aquilo que perderam de antes e recuperam essas coisas, porque, olha, afastar-se do caminho de Deus é a pior coisa que pode acontecer connosco. Vamos agora, amigo ouvinte, ao encontro da grande artista que nos traz este louvor. Eu não sei cantar, mas ova, deixa lá aqui eu tentar simular um bocadinho, ou simular assim, que é não simular, simular um bocadinho esta música. Ela começa exatamente assim. Zili kongelani, tsembani, kongelani, kashikwembu, elesi sila, vasikwembu, ntera. Ai, ai! O Elton não sabe cantar, simplesmente sabe falar. Mas em termos de canto, se eu quisesse cantar de verdade, vocês deviam levar 7-0. É verdade isso. Senhoras e senhores, vamos agora a este grande louvor, Kongelani Tsembane!

Os amigos ouvintes, estamos a falar do valor da mulher e o combate ao feminicídio. E nós queremos que as mulheres neste grande dia possam louvar o Santo Deus, possam adorar acima de tudo, e que tudo aquilo que é de errado e todas aquelas nzingas e amussórios que estão a ser lançados para as mulheres, assim que é falamos do desrespeito, assim que é os seus direitos, a violação, melhor dizendo, dos seus direitos, queremos hoje pisar isso e que todos nós possamos nos unir e respeitar a mulher acima de tudo.

0: É claro que os louvores da igreja animam, minha cara. Sim, senhor, amigo vinte, estamos a passos largos para o término do programa Ritmo Jovem, nesta que é a sua estação emissora número 1 na Rádio Moçambique, em sua provincial de Gaza, na voz de dos Machopes e dos Machanganas. 83-35-94-220 é o número para já ficar o seu comentário. E hoje falamos sobre o valor da mulher e o combate ao feminicídio. Junte-se a mim e converse comigo e vamos sanar todas as dúvidas e eliminar esses estereótipos, esse preconceito, esta quebra, assim que esta violação dos direitos da mulher. Olha, amor não é violência, amor não é desrespeito, amar é acima de tudo respeitar a pessoa. Portanto, todo aquele homem que resolve as coisas na porrada, qualquer coisa, eu vou te... Nós não queremos isso, tá bom? Queremos promover hoje o amor, a igualdade e que todos nós possamos acima de tudo nos amar e nos respeitar, porque as mulheres merecem ser amadas, as mulheres merecem ser respeitadas. Tudo isso só podemos tratar aqui na Rádio Moçambique, com Nato dos Machopes e dos Machanganas do programa Ritmo Jovem. Mas antes, uma nota de reflexão. Volto já!
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0: As mulheres merecem oportunidades, respeito e proteção e nunca violência. Combater o feminicídio é responsabilidade de todos nós e não só das mulheres. 83-35-94-220. Porque ainda existem casos de feminicídio numa sociedade que defende a igualdade e os direitos humanos. Junte-se a mim e converse com o Nato dos Machopes e dos Machanganas e permita, amigo ouvinte, responder essas questões tão lindas. Temos aqui uma mensagem muito especial, muito profunda. Quanto à pergunta, por que ainda existem casos de feminicídio numa sociedade que defende a igualdade e os direitos humanos? Este ouvinte que nos responde a partir de Chibuto diz o seguinte... Porque defender a igualdade dos direitos humanos no papel não significa que esses valores sejam praticados por toda a sociedade. O feminicídio continua a existir devido a uma combinação de fatores como desigualdade de género, relações de poder abusivas, cultura da violência, ciúme possessivo. E depois Macalé é ciúme, Yonali. Assim que é, e impunidade e falta de educação para o respeito mútuo. É verdade. Ele continua, o homem disputo continua. Ele diz que muitas vezes algumas pessoas ainda veem a mulher como alguém que pode ser controlada ou dominada. Quando essa mentalidade se junta à violência, o machismo, assim que é a violência e é o machismo e a incapacidade de aceitar o fim de uma relação, podem ocorrer crimes extremos como o feminicídio. E ele termina dizendo, por isso, combater o feminicídio existe mais do que leis. Exige assim que é mais do que leis. É necessário educar para o respeito, denunciar a violência, proteger as vítimas e promover uma cultura onde homens e mulheres sejam vistos como iguais em dignidade e direitos. Muito obrigado pela sua contribuição, meu caro amigo de Chibuto, que não deixou ficar o seu nome. Uma reflexão profunda mesmo. Deixe o seu comentário para o 83-35-94-220. E a pergunta do dia, amigo 20, diz o seguinte: por que ainda existem casos de feminicídio numa sociedade que defende a igualdade e os direitos humanos? Esta aqui é a segunda, depois da primeira que nós deixamos. E esse grande homem disputa aqui respondeu perfeitamente esta pergunta.

outro amigo ouvinte diz o seguinte: na minha opinião, ainda existem casos de feminicídio porque, apesar de falarmos muito sobre igualdade, ainda há pessoas que não aceitam a independência e a escolha das mulheres. Falta mais educação, mais respeito e uma mudança de mentalidade. Ninguém deve perder a vida por querer viver a sua própria vida. Meu Deus, que forte! Quem manda esta mensagem é a grande Catarina, a partir de Chidengele. Um forte abraço, Catarina! E outro diz: a sociedade defende os direitos humanos, mas nem todos os indivíduos colocam esses princípios em prática. Enquanto houver pessoas que confundem amor com a posse e o controle assim que é, continuaremos a assistir os casos de feminicídio. É preciso ensinar o respeito desde cedo. E Magaleio. Quem deixa ficar essa mensagem? É o grande... Esse quem é? O nome não colocou bem aqui. Parece que é não sei se é Cristina ou Cristóvão, mas enfim, ou Cristina ou Cristóvão, porque o nome não está bem escrito aqui. E a última mensagem diz o seguinte: acredito sem que o feminicídio continue a acontecer, porque ainda existe muito machismo e intolerância. Precisamos de educar melhor os nossos filhos e mostrar que uma mulher não é propriedade de ninguém. O respeito deve estar acima de tudo. Muito obrigado, meu caro. Este aqui é um pai de família, com certeza. Muito obrigado pelas vossas lindas contribuições e por juntarem-se ao Nado dos Machopas e dos Machanganas. Estamos a passos largos, amigo 20, para encerrar o programa Ritmo Jovem. E queremos agora, amigo 20, acompanhar a rubrica Reflexão, que é a última proposta deste que é o seu magnífico Ritmo Jovem. Eu sou o Elton Gulamo, o Nato dos Machopas e dos Machanganas. Lembre-se que quando uma mulher é protegida, toda a sociedade é fortalecida. Diga não à violência, diga sim à vida, ao respeito e à dignidade da mulher. E amigo ouvinte, para encerrar e irmos mesmo à rubrica Reflexão, lembre-se que uma sociedade que valoriza as mulheres constrói um futuro mais justo para todos. Eu estou muito inspirado hoje, hein? Viva as mulheres e vamos proteger as mulheres, por favor, protejamos as mulheres. Isso é mesmo uma informação de utilidade pública. Vamos agora, amigo 20, a passos largos, acompanhar a rubrica Reflexão, a última proposta de rubrica neste que é o seu magnífico Ritmo Jovem, na voz Nato dos Machopas e dos Machanganas. Eu, Elton Gulamo, já sabes que eu nasci em Dubai, a minha infância resume-se na França, fiz ensino primário em Abu Dhabi, o ensino secundário foi em Portugal e recentemente cheguei a Moçambique. Mas agora quero convidá-lo a acompanhar a rubrica Reflexão. Não saia daí, porque a de hoje é mesmo muito, mas muito interessante, é que exige que nós estejamos atentos e com a consciência no lugar.

Hoje estamos a falar do valor da mulher e o combate ao feminicídio. E quanto à pergunta de hoje, foi muito bem respondida pelos ouvintes e importa agora trazer uma nota de reflexão relativamente a esta questão que nós estamos aqui a tratar hoje, porque é algo que tem assolado muitas mulheres e nós precisamos de fato lapidar isto. Atenção, porque é mesmo muito bom que nós prestemos atenção nesta pergunta do dia. A mensagem final deste que é o nosso magnífico último jovem, hoje em conversa com o amigo ouvinte sobre o valor da mulher e o combate ao feminicídio na Rádio Moçambique com o Nato dos Machopes e dos Machanganas. Prestemos muita atenção porque é mesmo interessante e necessário que nós escutemos isto. O verdadeiro valor da mulher não está apenas nas suas conquistas, mas na sua dignidade, força e capacidade de transformar vidas. Respeitar uma mulher é reconhecer a sua humanidade, proteger os seus direitos e defender o seu direito de viver sem medo. Lembre-se sempre disso. Devemos, acima de tudo, defender e mostrar que ela deve viver sem medo. Uma sociedade que valoriza as mulheres é uma sociedade que escolhe a vida, a justiça e o amor. Diga não ao feminicídio, diga sim ao respeito, à igualdade e à vida. Que Deus abençoe o Moçambique. Eu volto para a semana com mais um Ritmo Jovem, com mais um programa aqui na Rádio Moçambique, em Moçambique Provincial de Gaza, na voz do Neto dos Machopes e dos Machanganas. Todos nós temos a capacidade de lutar e de defender os direitos da mulher. Chega! Já está na hora da gente promover esses direitos. Uma mulher não é propriedade de ninguém. Ela tem o direito de viver sem medo. Tem o direito de escolher assim que é. O machismo, a intolerância, a falta de intolerância tem de acabar. Até terça-feira, às 10h10, aqui na Rádio Moçambique, com o Nato dos Machopes e dos Machanganas. E novamente, domingo, às 13h05, com o Nato dos Machopes e dos Machanganas. Fui! Sempre que eu disser o Atua, responda com um Tona não é não. O Atua! Tona não é não. Até para a semana. Um beijo. Tchau, tchau. Fui!

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1: A República Daniel Chapo reafirmou hoje em Maputo o compromisso do governo com a proteção da criança e a continuidade do processo de ensino e aprendizagem. O presidente da República Daniel Chapo e a primeira-dama Guetta Chapo promoveram este domingo no Palácio da Ponta Vermelha um conjunto de atividades recreativas pela passagem do Dia Internacional da Criança e do Dia da Criança Africana, que se assinala a próxima terça-feira. Na ocasião, o estadista moçambicano sublinhou que a proteção da criança é dever de todos.
2: Queremos dizer que para nós, proteger a criança é responsabilidade de todos. Responsabilidade dos pais, responsabilidade dos encarregados de educação e responsabilidade daqueles todos que cuidam a criança. Porque, como dizia o nosso saudoso presidente Samora Moisés Machel, a criança é uma flor que nunca murcha. E como estamos a ver aqui, estamos em alegria, com muita emoção, a comemorar o Dia Internacional da Criança, que aconteceu no dia 1, mas também porque depois da manhã é dia 16 de junho, o Dia da Criança Africana.
1: Presidente da República Daniel Chapo apelando aos pais e encarregados de educação para reforçarem seu papel de proteção das crianças. Líderes religiosos no município sul-africano de Mossel Bay realizam este domingo uma marcha em repúdio aos ataques xenófobos contra estrangeiros. Correspondente Eduardo Figurão.
3: Mossel Bay é a zona onde mais de 800 moçambicanos foram violentados e forçados a fugir na sequência dos ataques de grupos sul-africanos anti-imigrantes. O presidente do município de Mossel Bay, Dirk Hotza, disse que a marcha deste domingo visa deixar claro que os sul-africanos daquela zona repudiam a prática da justiça pelas próprias mãos.
4: We are against that.
3: Hoje, as casas que não foram queimadas estão ocupadas por sul-africanos, tal como relata o líder da comunidade moçambicana em Mossel Bay, Frank Nyamushua.
5: Aqui é um lugar onde viveu todos os moçambicanos que foi atuado por situação de xenofobia. Toda aquela casa de eles moçambicanos vivia. Foram mandados expulsos, queimaram as casas. Nesse momento, não tem moçambicanos ali. São os sul-africanos que levaram alguns lugares.
3: Rádio Moçambique, Eduardo Figurão, em Mossel Bay.
1: A fronteira de Mandimba, na província de Niassa, registra queda do fluxo de passageiros e de carga nos últimos dias, tal como indica Fernando Damas.
6: O facto foi tornado público pelas autoridades migratórias desta região ao ministro da Economia, Basílio Mohat, que visitou esta sexta-feira o posto fronteiriço de Mandimba no quadro da sua estadia de 4 dias à província de Niassa. As autoridades do posto de fronteira de Mandimba referem que, devido à situação, neste mês, apenas conseguiram 23% dos mais de 3 milhões e 500 mil medicais projetados para as receitas fiscais. O ministro da Economia, Basílio Mohat, manifestou-se preocupado com a situação, mas pediu às autoridades que velam pelo fluxo fronteiriço para aplicarem no máximo as suas capacidades com vista a melhorar a situação. Fernando Damas, em Mandimba.
1: Apicultores do distrito de Doa, na província de Tete, beneficiam de novas técnicas de produção com vista ao aumento de níveis de produtividade e melhoria da qualidade do mel destinado aos mercados nacional e internacional. Jornalista Ignacio Gamay.
7: Segundo o administrador de Doa, Adamo Manonga, a iniciativa teve particular incidência na localidade de Chueza, reconhecida como a principal referência da produção apícola.
8: Temos vários apicultores espalhados a nível do nosso distrito. Ali estamos a potenciar os nossos apicultores com colmeias que recebemos de diversos parceiros.
7: O distrito de Doa quer consolidar a sua posição como referência na produção de mel, segundo as palavras do administrador distrital, Adamo Manonga. Ignacio Gamay, em Doa.
1: No estrangeiro, perto de 17 pessoas foram mortas perto da cidade de Tiné, no leste de Chad, durante confrontos na fronteira entre pastores locais e grupos armados do Sudão, informaram autoridades locais. Durante o ataque, os agressores incendiaram várias casas e surpreenderam os moradores enquanto dormiam. Algumas das vítimas foram atingidas por balas quando tentavam fugir. Desde o início da guerra civil no Sudão, o leste do Chad tornou-se palco frequente de confrontos entre pastores locais e grupos armados que atravessam a fronteira para cometer saques e represálias intercomunitárias. Esta situação continua a desestabilizar uma região que já enfrenta desafios humanitários e de segurança significativos. Foram as notícias a esta hora. É próximas quando forem 18 horas.
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0: 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Tem uma bola, chega a Chacama! 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Gasi, enquanto falamos de outro lugar, uma bola entrava o ferro, com o Clube de Gaza. 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
1: Não posso falar.
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2: Nós temos
0: o... Como é que a interferência está aqui no estúdio? 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
0: 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Um Clube de Gaza, Flamengo. Três ferroviário. Vai, embeleza, ferroviário. Vale, Magudo. Magudo. Magudo. Magudo. E guardarei o ferroviário. Vai, carvão, colunguela. E Clésio. Clésio. Anda para lá, Clésio.
1: Clésio, ponta de lança. Clésio, chicancanca. Clésio, vale, Baramani. Mas está só jogo com a ganância de Amarini, de Tramcarelli.
0: Clésio! Anda com a boca macega! Anda só Clésio! Clésio! Clésio! Clésio! Clésio! Papalo! Colo! Colo! Clube de Gaza! Ferroviário, Luan Galpandini, Gustavo 3! Gassi, Clube de Gaza, ali 2! Naguil, que lê, mas que tá fama, Leana! E Jenny! Jenny! Aguin, aí catamo! E Jenny! Alam Sapola! E Jenny, o que é Gaza, dona?
1: E Jenny, o que é Gaza, número 22. E tá tudo até mais, né? A Jenny, na Guto, Bativana, Sinia Super Bairro, Bativana, Cama Capitã de Banguara, Águia Especiais. E tá tudo mais, sabe, Nicola? Jenny!
0: Jenny! A win it, Jen. A suka, Jen. A babola. Go, go, go, go, go, go, go, go, go, go. No. Jen. Ferroviário Alpambene. Quatro ferroviário. Dois Clube de Gaza. 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
0: Aba bola Felix. Golo. Golo. Clube de Gaza! Gaza Sousi! Tsitsikeliwa! Alonso! Alonso! Não pode falar, agora vem a ter aquela vantagem a ferroviária.
1: De fato, Alonso, ele tem a responsabilidade ya ku apurara a ferro verde de Gaza para a fase regional e estima chata de Moçambique. Loco a convertera ou a peta Billy Alonso, estamos a ver se isso é isso. Ambilo com o grupo de Gaza, anda a abrir, a qual a Nancho, o Tani, enquanto os dependem aí, o jogador Alonso, número 3, ele anda posicionado, que a pessoa está convertendo, amigo, a grande verdade. E o ano Guto, a de posicionado, a Tram Cabel. É isso,
0: Oni. Alonso, Alonso, Alonso, Alonso, Alonso, Colo, Colo, Colo, Colo, Colo.

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2: Foi jogo passado, em Genimali que jogo, a Nyamunta, em Geni diferente. Então, quando o levar a apurada, que é o Sungur, tem o Fambo a analisar a lição, levar a apurada, o Takotakuin, a Gulungisa, para o Takotakuin conseguir, não, não.
1: Ok, meta ainda aí, meta o Belani, escola de sargento, o Femi Lulamili, menino Massamel Manen?
2: A equipe Ioli, Lulamili, ainda está Chinchanchum, e está continuando a retirar. Acho que o Sungur é lá, acho que Gamila, e a Nimchumé, ninguém acumaia. Pela frente.
1: Essa é a Maritia, Mr. Maduro. Ele é o telechante com o Sinene, Maritia, e a Tana Erasmo, Luia Tocanhaca Clube de Gaza, o V, a Tafalante Lu, e sim, o Chato Zongrati, o TV Erasmo, o Kuruma Maputo Gaza, na Indembane, Gaza, e Nena, a de Combilinha Monsa Gambé, a Sulenga, Kona, a Nucos Granga, com a penalidade. Nunca falei em Tangulo.
3: Bom, Antangulo, em Tangua Bom. O Beliwele, Tani Lavanga, tu me alota para assistir a jogo, vamos um bom jogo de futebol. Mas a equipa ainda é um pouco nervoso, a primeira parte. Mas na segunda parte conseguiram equilibrar. Eu vi uma oportunidade, eu poderia ganhar jogo. Assim como foi o Verne, não havia uma oportunidade. Mas a sorte não. A linha de cona para a equipa Mambi. Como penalti, tudo podia acontecer. Podia ganhar, podia ganhar. O ganho é bom, estão de parabéns. De fazer penalti mal, mas são situações que acontecem. Então temos que estar com o lanchoco e pisa a campeonato e a neta. Então está de longuíça para o campeonato. O campeonato vai ser outra coisa. A equipe ali, nem um mês ainda é ona na treinada. Em três semanas, vão ganhar, vão um mês, vão não sei o quê. E logo suou na Kipayanga, aí na jogador da Andle, todos estão humildes daqui, de Xaixai. Enquanto que a outra equipa tem jogadores de fora. Se eu tivesse a permissão de eu trazer três jogadores, eu dizia agora aqui que o Clube de Gaza vai ganhar o campeonato. Mas demonstramos que não somos uma equipa qualquer.
1: Mas o que eu vou falar é uma equipa antes do que eu vou fazer com uma equipe mais jogadora antes, a outra ganha campeonato. O que eu vou falar é uma equipa ganha campeonato.
3: Anicanacan. Em três semanas, o Ona Potencial é o Clube de Gaza na Ibeliça. Em três semanas, a louco já o Buena é treinar durante um mês e meio. E na Ibeliça, o Clube de Gaza não ganhando, mas mesmo assim, jogamos de peito aberto, tivemos oportunidades para ganhar o jogo, não ganhamos. O futebol tem dessas coisas. Na lotaria de grande penalidade, qualquer um podia ganhar.
1: É só, Miranda Mabunda, como é que você fala, acho que ele é o seu, a ele, como é que é Maritia Erasmo Cabral, ninguém sabe o que é o seu clube de Gaza, não é o que é o seu, Sankaratil, Kambé, acaba a penalidade, o Melam Mwani Mwanyane, Luiz Ngampunaga. Agora já fala se inglês, Miranda Mabunda, vou ler só o Ivan Sangok, o Sangok Sangok Sinene, Luke, o Fambeke, Lanake, como é que é? A Sangok está aqui, Sakambe, como é que está falando pela Felix Baruch, em Casacanho, em Gabula, em Sangu Munio, eu vou negar em mundo.
4: Bom, eu vim tango aqui, que sou o Sinene, lá, me tango em Biri, Sameke, Kuma, Sanchumo. Quanto a toca com a Clube de Gaza, a Vigelinha Onza, a Silver Verde de Gaza. Então, minha muita, e sim, essa supertaça, a minha muita, ali sim, essa de Moçambique, faz provincial. Cutani, Ferroviário, a Melili, colocava grandes penalidades, e sendo só que é um resultado justo, mas lá naquele final, só na 90 minutos, mais 30 é a prolongamento. Cutani, eles tinham uma ligação com a Adilum, que é o Ferroviário. hikuva de facto a xitangaka lexi nga munyimela xa va squad sergeant swi ni ri ku vula kasi swi kota tshama ku amahafu a swirexional 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

0: 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Por isso, este é vetor que une todas as localidades do Bueno e as diferenças que nós temos. Vamos ultrapassar e vamos ter foco no desenvolvimento do país. Então, a gente já é. Eu comprei com ontem uma equipa. Nila vai falar com uma recona lá. Vai lá, vai estar com uma aí. E gonza jogar, né? E gonza na bola da janela.
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5: 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Não só o Guchuca, Marrocos, que é a Mindelianga Unza, aí vem o quarto classificado. Isso. Então, se te comber, o Ian jogou Marrocos, a equipa qualquer, mas pronto, Brasil é. 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Então, a ruim com o Brasil a chincha Marrocos, mas a gente é caro. Então, e sempre eu só com o jogo, até porque Marrocos já ganha lá, ganha já o jogo, a marcar já quase 11, 15 minutos por aí. A Angenissa a bola, mas cambi Vinícius e a Humelili, a Magia, na cota Itala Brasil, cota Mbelo Mpul. Então, e resultado de lei, de facto, e
4: a resultado de lei, Félix Paruco e Itala África Branca, Xunga Comba, com a Batian Sané.
5: Ah, vai, vai,

0: Maroc já começa a gente até porque a Luguichuca, próximo jogo, estava na Escócia, estava a jogar com o Lungo Sassinene, Brasília está com a Haiti, então, e sempre só que Marrocos já a Nixana lá, porque a Luguichuca caminha a.
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0: 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Então, Escócia, Haiti, aí ele só que Haiti que tá bom, mas Luguichuca e Reking.
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0: 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Então, ala hinkwavo lava vambirhi, Marrocos, assim como Brasil, bani a responsabilidade ya ku va wina kama lama ya segunda jornada, kuva loko kun'we o chetemuka laha pronto pode se a comprometer a qualificação para a fase seguinte. Então, eu disse só que estávamos jogando ali se mostrou sinene, enquanto lá, a vaga língua lá com a cima ganha mais dinheiro. E como os costas a ganhar, já há vantagem, já há 3 pontos, e na comanda das quatro, secutando, disse só que Alma Chuene. Então, estava a caratela Brasil, assim como Marrocos.
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0: 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bem organizado temos só que Estados Unidos mano mas débito a caia a bela caia então sempre só que a jogo lá ya Estados Unidos e jogo ya Kulungu Sassinene Brasil Estados Unidos a competição só que é muito bem organizado então e languta ele só que de facto Estados Unidos ainda chocar com o mundial lui
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0: 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ainda na Copa Mundial, aí está a ser o Cucala, em golfe sonene, pode e fumeira cá mas sempre dia seguinte ainda, então isso sempre só com a Côte d'Ivoire a fazer com o Tribunal, mas acho que está vendo grande jogo, Suécia na Tunísia, e um outro na equipa daí, na África Branca, isso sempre só com o jogo ali, está vendo com o golfe sonene, mas Suécia,
1: aí tu levou ele Mundial.
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1: campeão em título
0: não campeão em título Argentina, mas havia campeão a Juni 2010, então estamos só com Itabi jogando com o Sunene, mas nunca dissemos só com a Cabo Verde, a Tim Selili, a Tilung Selili Quatsi, e estamos só com Matubarão, a Tavini Ritula Kuvula, Leno, mais pena que a Espanha. Depois está para lá, em 21 horas, segunda-feira, Eloéio, Bélgica na Egipto, lá, Mobed Salana e Nangandra Shabled, Yaku Ruala, a Babibita, a Corala África Branca, Cacilho só
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0: Exatamente. Tenga justificar. Embora seja o Milan Liverpool, mas a Congo ma ali momento sala. Estamos só com Anisokar Kuvula Leno, mais bem cá Bélgica. 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
2: Do ouvinte a sua especial atenção à atualização das notícias a esta hora, apresentadas por Alberto Paulo. Boa noite.
3: Boa noite. O Presidente da República reafirmou hoje em Maputo o compromisso do governo moçambicano com a proteção da criança e a continuidade do processo de ensino e aprendizagem. O Presidente da República, Daniel Chapo, e a Primeira-Dama, Geta Chapo, promoveram este domingo, no Palácio da Ponta Vermelha, um conjunto de atividades recreativas pela passagem do Dia Internacional da Criança, assinalado a 1 de junho, e do Dia da Criança Africana, que se celebra na próxima terça-feira. Na ocasião, Daniel Chapo sublinhou que a proteção da criança é dever de todos.
4: Para nós, proteger a criança é responsabilidade de todos. Responsabilidade dos pais, responsabilidade dos encarregados da educação e responsabilidade daqueles todos que cuidam a criança. Porque, como dizia o nosso saudoso presidente Samora Moisés Machel, a criança é uma flor que nunca murcha. E como estamos a ver aqui, estamos em alegria, com muita emoção, a comemorar o Dia Internacional da Criança, que aconteceu no dia 1, mas também porque depois da manhã é dia 16 de junho, o Dia da Criança Africana.
3: Presidente da República, Daniel Chapo, apelando aos pais encarregados de educação a reforçarem o seu papel na proteção das crianças no país. O Partido Frelimo em Manica elegeu este domingo 138 delegados à 11ª Conferência Nacional de Quadros, marcada para os dias 21 a 23 de agosto deste ano em Chimoio. Detalhes por Dineka Samu.
5: A eleição decorreu durante a Conferência Provincial de Quadros, que analisou temas relacionados com o reforço da disciplina partidária, da boa gestão, da transparência e da prestação de contas por parte dos dirigentes, bem como questões ligadas à governação participativa e ao combate à corrupção. No encerramento do encontro, o primeiro secretário do Comitê Provincial da Frelimo em Manica, Tomás Chitlango, apelou ao envolvimento dos empresários, operadores turísticos e da população na preparação da província para acolher os participantes que deverão deslocar-se de diferentes pontos do país. Chimoio, Dine Kassam.
3: O governador de Inhambane, Francisco Pagula, apela à população para fazer o bom uso das redes mosquiteiras que começam a ser distribuídas esta segunda-feira em toda a província. No total, serão distribuídas mais de 900 mil redes em todos os distritos, com exceção da capital provincial. Francisco Pagula alerta que o governo não vai tolerar o desvio de material para fins comerciais ou outras atividades domésticas.
6: Queremos desencorajar aquelas pessoas que têm recebido as redes mosquiteiras e usam para fins não propícios. Então, entendemos nós que este é um esforço que o governo temos vindo a fazer para questões da saúde pública da nossa comunidade.
3: O chefe do Executivo Provincial indicou que, a par da pulverização intradomiciliária, a campanha visa estancar os índices de malária que registram uma tendência de aumento exponencial na província. Agentes econômicos no Uniasa pedem ao governo a flexibilidade no pagamento da dívida para com a classe empresarial resultante do fornecimento de bens e serviços. A preocupação foi apresentada ao ministro da Economia, Basílio Moat, que reuniu-se com a classe na cidade de Cuamba, no quadro da visita de 4 dias que efetua a província do Uniasa. O ministro da Economia, Basílio Moat, reconheceu a situação, mas garantiu que decorrem esforços com vista a saldar a dívida.
7: Nós também estamos a trabalhar ao nível central para assegurar que não só Cuamba, mas também a província de Niassa atraia esses investimentos de grande dimensão. E isso vai acontecer aqui na província de Niassa. Já há sinais muito grandes nesse sentido. Portanto, a mensagem fica clara aqui para nós, é que os empresários de Niassa estão a pedir melhores condições para poderem trabalhar, para poderem investir e realizar os seus negócios. E nós vamos continuar como governo a trabalhar no sentido de transformarmos esta província.
3: Basílio Mohamed, ministro da Economia, falando depois de uma reunião com a classe empresarial no âmbito da visita que efetua à província do Niassa. Na página internacional, pelo menos 20 pessoas morreram num ataque de extremistas no estado de Kebbi, no noroeste da Nigéria. A informação consta de um relatório de segurança elaborado para as Nações Unidas. O documento atribuiu o ataque ao grupo Lakurawa. As autoridades alertam que a violência do grupo pode transformar-se numa ameaça para vários países da região. Apresentamos as notícias das 18. O próximo bloco noticioso às 19 horas e 30 minutos no Jornal da Noite.
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Boa noite, ministro do Interior defende um modelo próprio de formação de agentes da Polícia da República de Moçambique. O Serviço Nacional de Investigação Criminal apreende cerca de 4 toneladas de droga sintética no Aeroporto Internacional de Maputo. Jenny Katamo pode ser embaixador do turismo em Inhambane. O extremo do Sporting de Portugal e da Seleção Nacional manteve encontro hoje com o governador local. No estrangeiro, pelo menos 20 pessoas morrem em ataque de extremistas no noroeste da Nigéria. São manchetes.

0: Posicionada no aeroporto para a detenção dos indivíduos que viriam levantá-la, constatou-se que os mesmos desencadearam mecanismos de recrutar funcionários das alfândegas para o seu levantamento. Todavia, para evitar o risco do extravio, considerando o alto potencial nocivo desta droga, particularmente o fentanil, o Cernic optou por apreendê-la.
1: O Cernic refere que a droga chegou a Maputo no dia 7 do corrente mês, proveniente da Índia, com escala em Doha, no Catar. No âmbito das investigações, foram detidos dois cidadãos, dos quais um de nacionalidade nigeriana.
2: Eu não sabia que isso é droga, porque eu tenho negócio, vende associação de telefone, televisão.
3: Realmente, o meu entendimento aqui é porque, de fato, ele falando de suplementos, das farmácias, também vem na fatura, vem assim suplementos. Eu falando de droga, se eu soubesse que era droga, eu não havia de me envolver nessa pessoa, além disso, sou uma pessoa de idade. Já fazia 70 anos, então não havia razão de andar atrás da situação toda.
1: O Cernic diz que a apreensão representa um marco importante no combate ao tráfico de drogas sintéticas no país.
4: Jornal da Noite, estúdios em Maputo. Pouco mais de 800 projetos foram financiados este ano na província de Gaza, no âmbito da aplicação do Fundo de Desenvolvimento Econômico Local, FIDEL. Para o financiamento destas iniciativas, foram aplicados mais de 34 milhões de meticais. Teodomiro Nhantumbo.
5: Os projetos já financiados fazem parte dos mais de 1.000 aprovados de um total de 21 mil submetidos em todos os distritos e municípios da província referentes ao exercício econômico do ano passado. A informação foi dada a conhecer pelo ponto focal do FIDEL em Gaza, Simeão Mochanga. Simeão Mochanga disse que os projetos financiados, na sua maioria, são ligados às atividades de comércio, avicultura, prestação de serviços, corte e costura, pesca, agropecuária e indústria. Mushanga explica que os beneficiários do FIDEL, para algumas áreas, foram capacitados em matérias de gestão de projetos de geração de rendimentos, o que pode concorrer para o sucesso deste programa.
6: Temos um total de 21.851 projetos submetidos. Destes foram aprovados 1.012 projetos em todos os municípios e distritos. Pelo menos aquilo que nós vimos no terreno são projetos viáveis e vai resolver a renda dessas mesmas famílias, desses mesmos proponentes. Estamos a falar de projetos ligados a corte de costura. A sua viabilidade mostra porque são cidadãos que já beneficiaram de alguma formação, já estão a exercer algum trabalho, se precisavam de alguns kits para alavancar a sua atividade. Este é um exemplo que trago. Temos, no caso de Manjacaze, onde visitamos o Bilene, aviários, proponentes iniciantes, as aves já estão e sem prejuízo do seu crescimento, nós verificamos isso, e mostram que, sim, vão se beneficiar, vão ter alguma renda no fim deste ciclo.
5: Ponto focal do Fundo de Desenvolvimento Econômico Local, FIDEL, em Gaza, Simeão Mochanga, e os projetos financiados até o momento em todos os distritos e municípios da província, no âmbito deste programa do governo. Teodomiro Nhantumbo, em Xai-Xai.
4: O Partido Frelimo em Manica elegeu este domingo os seus delegados rumo à 11ª Reunião Nacional de Quadros. Ao todo, foram eleitos 138 delegados de Nicassamu.
7: A eleição decorreu durante a Conferência Provincial de Quadros, que analisou temas relacionados com o reforço da disciplina partidária, da boa gestão, da transparência e da prestação de contas por parte dos dirigentes, bem como questões ligadas à governação participativa e ao combate à corrupção. No encerramento do encontro, o primeiro secretário do Comitê Provincial da Frelimo em Manica, Tomás Chitlango, apelou ao envolvimento dos empresários, operadores turísticos e da população na preparação da província para acolher os participantes que deverão deslocar-se de diferentes pontos do país.
8: Queremos exortar a todos a empenhar-se junto do nosso tecido empresarial e outros setores de interesse turístico, porque esta conferência irá deixar resultados positivos e, de certa forma, vai ativar a economia da nossa província de Manica.
7: Na ocasião, Chitlango afirmou que a realização da Conferência Nacional de Quadros poderá impulsionar a procura de serviços de alojamento, restauração e outras atividades ligadas ao turismo na província.
8: Mobilizar a população para que possamos garantir a criação de um mínimo de condições para acomodarmos os nossos camaradas que são de várias províncias. Na perspectiva de ganharmos alguma coisa,

na renda dos nossos edifícios ou casas, contribuindo também para o sucesso deste evento que vai decorrer na nossa província

0: combate à corrupção. E este bispo estava a implementar aquilo que é também a agenda do governo, no plano mais macro, ao nível da própria comunidade religiosa. Eles traziam esse apelo da união, esse apelo do combate à corrupção, à questão das reformas dentro da comunidade religiosa. Talvez seja por isso que ele acabou sendo vítima desse crime hediondo, porque a mensagem dele era exatamente alinhada com aquilo que são as aspirações da própria sociedade.
1: Tal como fizemos a referência, temos igualmente em carteira a visita do Presidente da República esta semana aos Estados Unidos da América. Que análise podemos fazer e que resultados temos nesta visita?
0: Nesta visita, primeiro tem a questão do reconhecimento e prestígio. O Presidente da República foi o convidado de honra, o único chefe de Estado para poder participar na cerimônia da abertura e co-presidir as cerimônias da abertura. Bom, isto só já é um resultado muito grande, no sentido de que um encontro onde estavam o setor privado, grandes investidores, representantes do governo, quase de todo o mundo, especialistas, académicos, todos sentaram para ouvir a visão do presidente moçambicano sobre as questões de fragilidades. Este já é um resultado muito grande, nos honra, nos dá um prestígio e nos coloca na agenda global para a discussão de temas centrais e com atores importantes como os que estavam lá presentes. Depois, a mensagem, a questão de que para combatermos a questão das fragilidades, os países precisam investir na agenda da paz e segurança, na questão de promoção de investimento, promoção de emprego. Portanto, esses são pilares fundamentais para podermos contornar a atual crise de financiamento que, sobretudo, economias mais frágeis como nossas têm estado a se ressentir, inclusivamente por conta desses conflitos que vão surgindo pelo mundo afora. Eu penso que essa mensagem foi bem transmitida e foi compreendida para o mundo, e isto também é importante para reconhecermos que estivemos muito bem representados neste fórum.
1: Houve parcerias firmadas, mas também manifestação de interesse para investimento no país, sobretudo nos setores de infraestruturas, turismo, energia, igualmente no financiamento internacional. O que podemos esperar nessa dimensão?
0: A participação nesses encontros tem esta outra dimensão. Elas não valem só pelo encontro em si, por aquilo que decorre e se trata dentro das salas de reuniões, mas também por outras oportunidades, outros encontros que ocorrem em paralelo. O presidente esteve lá para participar no Fórum do Banco Mundial, mas em paralelo teve que reunir com vários investidores, vários empresários e vários atores influentes na definição da agenda global sobre o desenvolvimento. E saiu lá com compromissos com empresas que estão interessadas em vir a ajudar a erguer a infraestrutura, sobretudo a questão de pontes, empresas e atores, parceiros estão interessados em vir ajudar na questão da promoção do desenvolvimento, inclusive que trabalham na área de petróleo e gás. Então, estes encontros, a participação nesse fórum, tem esta mais-valia, que vários outros atores que poderiam talvez implicar a realização de várias viagens, tudo acaba sendo tratado e resolvido nestes fóruns. Então, é sempre uma mais-valia, e o presidente estava lá no centro das atenções como uma prioridade do Banco Mundial. Há de notar que dia seguinte à realização e à participação neste fórum, em Moçambique, no gabinete da Primeira-Ministra, o Banco Mundial estava a assinar com o governo moçambicano 5 ou 6 projetos avaliados em cerca de 450 milhões de dólares. Então, isto não é fruto do acaso, é exatamente resultado da relevância e da forma como Moçambique tem estado a vender a sua agenda e as prioridades para o país.
1: Mas ainda nessa questão, temos esta abertura, como fez a referência, numa altura em que Moçambique está sem impor, sobretudo com este mercado do setor de óleo e gás. O que isto pode representar?
0: Não, Moçambique tem um potencial enorme no setor de energia e é referência a nível regional, mas também com as portas e as janelas abertas para ser uma referência a nível global. Então, o mundo está atento nisso, o Banco Mundial já percebeu isto e também já percebeu as agendas de reformas que o país está a fazer com vista a reforçar a questão da transparência, para que as instituições sejam cada vez mais atuantes e também ter o governo a maior capacidade de resposta para aquilo que é a demanda da população. Por isso que o Banco Mundial, em particular, tem se mostrado um grande aliado e tem cada vez mais estado próximo de Moçambique. Por quê? Tem esta dimensão de questões que têm a ver com energia, que isto vai, nos próximos tempos, mexer com a agenda global, e Moçambique tem estado a se mostrar como um país que tem capacidade e tem condições para responder a essa demanda.
1: Esta semana foi igualmente marcada pelo Congresso do Setor

0: da Justiça. Há um repto aqui, lançado pelo chefe de Estado. Daniel Chapo diz haver necessidade de um redobrar de esforços por parte do setor da justiça, visando reduzir disparidades no acesso à justiça no país.
1: Não, é preciso que a justiça chegue da mesma forma, tanto para aquela população que é mais humilde, mais a população que é mais abastada, que a população mais ou menos escolarizada, porque a justiça é o último reduto onde nós, aqui na Terra, recorremos para podermos resolver as nossas diferenças. Então, é preciso que essa justiça seja transparente, que esteja clara e acessível para todos. O governo está agora, por conta desta questão do diálogo nacional inclusivo, a promover debates com vista a levar uma série de reformas, inclusivamente no sistema de justiça. Esse congresso foi pertinente. Vêm lá subsídios muito importantes que poderão ser submetidos à consideração do grupo que está a trabalhar nesta agenda de reforma. E o Presidente da República, ao participar neste fórum, neste congresso, estava a dizer que, ok, eu estou aberto ao debate, estou aberto a que venham as novas ideias, sou aberto a que sejamos disruptivos, desde que o resultado final seja melhor servir o povo, tornar a nossa justiça mais acessível, transparente e que as pessoas possam, de facto, concordar com aquilo que são as decisões de nossas instituições, inclusivamente os nossos tribunais. Então, eu penso que foram dadas diretrizes pelo Presidente da República, mas também a qualidade do debate e a qualidade dos intervenientes que estiveram lá vai trazer uma riqueza muito grande para alimentar essa agenda da reforma.
0: E pode-se recuperar aqui a credibilidade no setor em si?
1: Eu penso que sim, e esta é a preocupação comum de todos, tanto a nível do governo como a nível dos próprios magistrados, que é a questão da credibilidade das nossas instituições, que é a credibilidade do nosso aparelho de justiça. Como é que as pessoas, os atores chegam lá, como é que eles saem, qual é a margem que eles têm para agir com a autonomia e olhando somente naquilo que é as questões que têm a ver com a legislação, como é que se combate as questões de corrupção e outros males que enfermam o nosso sistema de justiça. Eu penso que isto foi a riqueza desse encontro e que tudo isso depois tem que ser submetido de uma forma muito bem clara para a consideração dos grupos que estão a trabalhar na reforma no âmbito desta questão do diálogo nacional inclusivo.
0: Muito obrigado, Dércio Alfazema, comentador da Rádio Moçambique, neste espaço de análise, como já é tradição aos domingos, aqui no Jornal da Noite.
1: Obrigado, é sempre um prazer poder cá estar.
0: Às 19 horas e 52 minutos, no município da Vila Ulongwe, em Tete, as autoridades desdobram-se em ações visando a promoção da limpeza e saneamento do meio, com foco na redução dos casos de doenças. Orlando Caranecas.
2: 15.328 metros cúbicos de resíduos sólidos foram recolhidos este ano na autarquia da Vila Ulongwe, no distrito de Angoni, em Tete. A ação enquadra-se nos esforços da edilidade, da promoção de saneamento do meio e prevenção a várias enfermidades, sobretudo as doenças diarreicas. No âmbito da prevenção de doenças ainda, o Conselho Municipal igualmente tem privilegiado o corte de capim na periferia da autarquia e intensificação da limpeza em toda a região autárquica. O presidente da autarquia de Ulongwe destacou o envolvimento das mulheres na garantia da limpeza da vila, que diariamente se comprometem nesta missão, tida como crucial para a manutenção da higiene e beleza, incluindo a prevenção de doenças. Evaristo Fidelis acredita ser estas ações que têm estado a contribuir para o não registro de casos alarmantes de diarreias na autarquia.
3: Como sabeis que este ano choveu muito, nós intensificamos as atividades de recolha de resíduos sólidos, assim como a promoção da higiene individual e coletiva. Isto intensificamos muito e queremos saudar os nossos caros munícipes que entenderam a nossa mensagem. Por isso, em Ulongwe, não tivemos a situação de diarreias, não tivemos nenhuma situação, porque, de facto, os munícipes compreenderam rapidamente e acataram com muita responsabilidade. O Conselho Municipal, também, por sua vez, fez a distribuição, de certeza, a todas as famílias, e porque os bairros mais propensos são os bairros Filipe Sumé Magaia, porque de uma zona pantanosa, assim como o bairro Emília da Uce, mas, felizmente, conseguimos passar a época chuvosa sem esse problema. Por isso, queríamos, a partir de já, agradecer a contribuição dos munícipes e apelá-los para continuarem com essa atividade, com esse trabalho de higiene individual e coletiva, assim como o saneamento do meio.
2: Presidente do Conselho Municipal da Vila Ulongwe, Angoni, Evaristo Fidelis, e a recolha de resíduos sólidos com vista a garantir o saneamento do meio na autarquia. Da cidade de Tete, Orlando Canenecas.
0: No desporto, Jenny Katamo pode ser embaixador da cultura e do turismo da província de Inhambane. O convite foi feito hoje pelo governador de Inhambane. Os detalhes por Efraim Macetela.
4: O governo de Inhambane quer transformar o internacional moçambicano Jenny Katamo no principal rosto promocional da cultura e do turismo da província. O convite para esta parceria estratégica foi formulado neste domingo pelo governador de Inhambane, Francisco Pagula, logo após a recepção ao atleta no aeródromo da capital provincial. Francisco Pagula sublinha que o objetivo é fazer com que o extremo do Sporting de Portugal leve o nome e as potencialidades de Inhambane para a África e para o resto do mundo.
5: Precisamos de figuras, sobretudo moçambicanos que estão fora, que é para a promoção da nossa imagem, do nosso turismo. Então queremos, através da tua presença na nossa província, convidar-lhe a explorar o máximo que Inhambane tem, mas também convidar-lhe a nos ajudar a divulgar a imagem de Inhambane. Porque só podemos ser referência ao nível mundial se realmente existirem pessoas que ajudam-nos a fazer esta divulgação. Então, como moçambicano, achamos que é uma figura acertada para poder promover o nosso turismo. E dizer que sempre que estiveres em Moçambique, deixa um espaço para vir para Inhambane. Nós vamos reservar sempre um espaço para receber-te e conhecer melhor Inhambane. E queremos dizer, welcome, bem-vindo e contamos sempre convosco.
4: A Coqueluche do futebol moçambicano abraça o desafio e disse pronta para dar o contributo na projeção das riquezas de Inhambane, com foco na atração de novos visitantes e investimentos para a região.
6: E me sinto muito feliz por estar sempre cá no nosso país, ainda por cima em Inhambane. E sempre estou de coração aberto para poder ajudar, de compartilhar alguma experiência, de poder estar a usufruir daquilo que temos de bom. Dizer que eu também vou usufruir o máximo que puder cá nesta terra tão linda. Estou de coração aberto para ajudar e fazer o que puder para ajudar o nosso país, o nosso turismo, que na Europa, tanto a nível mundial, né, que conheçam a linda terra que nós temos cá. Eu também estou cá para comprovar isso e para usufruir o máximo e também para ajudar muito na parte do turismo.
4: Jenny Katamo encontra-se em Inhambane a gozar um período de férias, aproveitando a paragem competitiva nas ligas europeias devido à realização do Campeonato do Mundo. Para o seu descanso, o craque moçambicano foi colocado na paradisíaca Ilha de Bazaruto, onde se encontra hospedado numa das unidades hoteleiras mais luxuosas da região, um destino de eleição que já acolheu figuras de renome mundial do cinema, do desporto e da literatura internacional. Riem Desporto e Efraim Macitela.
0: No estrangeiro, pelo menos 20 pessoas morreram num ataque de extremistas no estado de Kembe, no noroeste da Nigéria. A informação consta de um relatório de segurança elaborado pelas Nações Unidas. O documento atribuiu o ataque ao grupo Lakurawa. As autoridades alertam que a violência do grupo pode transformar-se numa ameaça para vários países da região. As vítimas foram mortas na comunidade de Fesken Rafi, perto da fronteira com o Níger. O Irã ameaçou interromper as negociações que mantém com os Estados Unidos da América após um ataque israelita nos subúrbios do sul de Beirute, no Líbano. O bombardeamento provocou pelo menos 3 mortos e 15 feridos, além de danos em edifícios residenciais e estabelecimentos comerciais. Teherã acusou Washington de dar luz verde a Israel e advertiu que será impossível continuar as conversações se os compromissos assumidos não forem respeitados. Israel afirmou que os ataques foram uma resposta aos disparos do Hezbollah contra o território israelita. O grupo armado é apoiado pelo Irã, principal aliado do movimento libanês. O tempo. A cidade de Maputo poderá ser esta segunda-feira mais quente do país, com 31 graus de temperatura máxima, seguida por Xai-Xai, Tete e Nampula, com 30 graus centígrados, Quelimane 29, Pemba e Beira 28, Inhambane e Vilanculo 27, Chimoio 24 e, por último, Lixinga, com 22 graus centígrados de temperatura máxima. Termina assim a presente edição do Jornal da Noite. 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Despedem-se Jerônimo Mwamba na sonorização e Alberto Paulo na edição e apresentação. Boa noite e ótima semana laboral.

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2: Estimado ouvinte, a sua especial atenção à atualização das notícias desta hora apresentadas por Alberto Paulo. Muito boa noite.
3: Boa noite, Henrique Dias. O ministro do Interior defende um modelo próprio na formação de agentes da Polícia da República de Moçambique. Segundo Paulo Chachino, o novo modelo de formação de agentes da PRM deve responder aos problemas do dia-a-dia dos moçambicanos. Chachino explica que o atual modelo de formação dos agentes da polícia, em vigor no país, foi inspirado em outras polícias com gêneros da região e do mundo para responder a uma necessidade pontual que tinha em vista a instalação de instituições de segurança genuinamente moçambicanas.
4: Não podemos ter medo de mudanças se elas forem feitas com o intuito de melhorar a produção e a produtividade institucional. Pelo que, reconhecendo e valorizando a importância da parceria com outras polícias congêneres da região e do mundo, que permitiu o nascimento desta escola, é também a altura do Comando-Geral estabelecer um modelo de formação próprio de cunho moçambicano para responder aos problemas do nosso cotidiano.
3: O ministro do Interior, Paulo Chachini, falava na celebração este domingo dos 50 anos da Escola Prática da Polícia em Matalana, distrito de Barraquene, província de Maputo. Agentes econômicos no Niassa pedem ao governo a flexibilização do pagamento da dívida para com a classe empresarial resultante do fornecimento de bens e serviços. Detalhes por Fernando Damas.
5: A preocupação foi apresentada ao ministro da Economia, Basílio Mohart, que reuniu-se este sábado com esta classe na cidade de Kwamba, no quadro da visita de 4 dias à província do Niassa, terminada este domingo. Os empresários afirmam que o atraso no pagamento das faturas dos agentes econômicos pelo governo abre espaço para a falência das empresas. A classe empresarial informou ao ministro que a situação afeta as suas contas, uma vez que parte deles tem dívida com a banca.
6: A mensagem fica clara aqui para nós, é que os empresários de Niassa estão a pedir melhores condições para poderem trabalhar, para poderem investir e realizar os seus negócios. E nós vamos continuar como governo a trabalhar no sentido de transformarmos esta província num dos maiores polos de desenvolvimento.
5: Dificuldade de obtenção de crédito e concessões florestais são outros problemas apresentados pelos empresários no encontro com o ministro da Economia, Fernando Damas, em Lixinga.
3: Arranca esta segunda-feira a campanha de distribuição de redes mosquiteiras no âmbito da luta contra a malária em Inhambane. O governador Francisco Pagula apela à população para fazer bom uso das redes mosquiteiras. Toda a informação por Efraim Macitela.
7: No total, serão distribuídas mais de 900 mil redes em todos os distritos, com exceção da capital provincial. Francisco Pagula avisa que o governo não vai tolerar o desvio do material para fins comerciais ou para a vedação de hortas e capoeiras, uma prática que ainda se registra em algumas comunidades da província. Esta campanha de distribuição massiva visa estancar os índices de malária, que registram uma tendência de aumento exponencial na província. Os dados do setor da saúde indicam que até o momento Inhambane notificou perto de 400 mil casos de malária contra cerca de 300 mil registrados em igual período do ano passado. De Inhambane, Efraim Macitela.
3: O Partido Frelimo em Manica elegeu este domingo 138 delegados à 11ª Reunião Nacional de Quadros, marcada para os dias 21 a 23 de agosto do corrente ano, na cidade de Chimoio. A informação vem a seguir com o jornalista Dini Kassamu.
8: A eleição decorreu durante a Conferência Provincial de Quadros, que analisou temas relacionados com o reforço da disciplina partidária, da boa gestão, da transparência e da prestação de contas por parte dos dirigentes, bem como questões ligadas à governação participativa e ao combate à corrupção. No encerramento do encontro, o primeiro secretário do Comitê Provincial da Frelimo em Manica, Tomás Chitlango, apelou ao envolvimento dos empresários, operadores turísticos e da população na preparação da província para acolher os participantes que deverão deslocar-se de diferentes pontos do país. A partir de Chimoio, Dine Kassam.
3: Na atualidade estrangeira, Cuba volta a enfrentar hoje cortes prolongados de eletricidade, com cerca de 62% do país afetado durante o período de maior consumo devido à crise energética que atravessa o sistema elétrico nacional. Segundo a União Elétrica de Cuba, citada pela agência EFE, o país enfrenta uma crise energética agravada desde meados de 2024, com o governo a classificar a situação como crítica e a reconhecer apagões que em algumas zonas ultrapassam as 22 horas diárias. As autoridades cubanas apontam também escassez de combustíveis e as dificuldades de importação impostas pelos Estados Unidos como fatores que agravam a crise. Apresentamos as notícias das 21 horas, as próximas, à uma.
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0: 21 horas na 6 minutos. 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

0: um outro número um pouco antigo que vamos ouvir de Nadzama.
1: Nadzama.

0: É impressionante como os anos passam, mas a energia desta música continua intacta. Não achas, Jada Dias?
1: Sem dúvidas, Olga. Stewart Sukuma tem essa magia, não é? Não é por acaso que ela é um dos criadores mais laureados do nosso país. E feliz minha, foi um autêntico fenómeno. Carimbou o ano de 2008 como a canção mais popular do nosso Ngoma.
0: Uma relíquia da nossa sonoridade que merecia este aplauso no nosso regresso. Parar alguém na rua e dizer, canta a música Feliz Minha agora. Achas que dá resultado, Olga Dias?
1: Olha, Olga, ou dá um grande espetáculo, ou dá um momento de pura comédia. 18 anos depois do prémio Ngoma, fomos testar a memória afetiva dos moçambicanos.
0: O nosso repórter transformou-se num autêntico detetive do ritmo e foi para a rua caçar cantores de chuveiro. Houve quem cantasse com coração, quem desafinasse com orgulho e quem jurasse que a música saiu ontem. Alexandre, é contigo.
2: Vamos lá ver se consigo cantar. Eu quero-te a ti, feliz minha, feliz minha, onça a tua coxonga. Não, eu prefiro parar por aqui, prefiro tomar as rédeas falando, reportando, porque estou aqui na rua e vou deixar para que os nossos ouvintes, para que os nossos telespectadores, aqui deste lado da rua, possam então dar a conhecer aquele trecho desta canção que em algum momento foi febre, vista pela televisão e também ouvida pelas ondas da rádio. Eu já estou aqui posicionado e encontrei aqui dois jovens. Vamos ver se eles conhecem e se sabem cantar Feliz Minha. Quem conhece? Conhecem?
3: Sim, conhecemos.
2: Ou conhecem? De quem é?
3: Stewart Sukuma.
2: Quem?
3: Stewart Sukuma.
2: A canção é longa. Sim. Mas algumas partes vocês conseguem cantar.
3: Ok.
2: Como é que seria?
4: Ok. Feliz mina, e um assati o acuxonga. Feliz mina, e um assati o acuxonga.
2: Espera, são dois, então o outro pode ajudar com outra parte da estrofe.
5: Nada, não me lembro bem a parte.
4: E a feliz mina, menina do meu bairro, quero ser teu namorado.
2: E aqui?
5: Do casamento, né? Feliz mina, menina da minha terra, quero teu apaixonado.
2: E vocês estão apaixonados?
5: Não.
2: Então quero saber se conhece aquela canção Feliz Mina.
6: Feliz mina, menina do meu pai, o Stewart Sukuma.
2: Sim.
6: Conheço.
2: Podes cantar um pouco?
6: Sim.
2: Como é que é?
6: Feliz mina, menina do meu bairro, quero ser teu namorado. Feliz mina, menina da minha terra, eu estou apaixonado. Juliette acabou, Josefina não quero mais. Paro por aí.
2: Para por aqui?
6: Sim.
2: Não continua por quê?
6: A letra, tenho dificuldade na letra nessa última parte.
2: Mas conhece a música?
6: Conheço.
2: É uma música que muito tocou e
6: sim,
2: continua a tocar.
6: Eu assistia muito da TV e a coreografia eu imitava.
2: E estás sempre com auriculares? Estou a perceber que tens aqui auriculares e estás a ouvir música?
6: Sempre que tenho auriculares estou a usar.
2: Muito obrigado. E é desta forma que nós quisemos perceber como é que os ouvintes deste lado da rua sabem, todos por unanimidade disseram que sabem e mostraram algumas estrofes desta grande canção. Feliz Minha. Henriques Dias, Olga da Glória, eu fico por aqui com promessa de voltar nas próximas edições deste Ngoma Moçambique 2026.
0: Grande Alexandre Manhissa, olha, Olga Dias, eu acho que o Stewart Sukuma precisa urgentemente de registar algumas daquelas novas versões que ouvimos na rua. A criatividade do nosso ouvinte não tem limites.
1: Não tem limites, é verdade, Olga. 18 anos depois, uns lembram-se da letra, outros parece que inventam o refrão com uma confiança invejável. Mas o carinho pela Feliz Minha continua intacto. Parabéns ao Alexandre por este termómetro musical tão divertido nas nossas ruas.
0: Mas a verdade é que a música moçambicana não serve apenas para nos fazer sorrir, dançar ou recordar o passado. Ela é, acima de tudo, um espelho da nossa realidade social e uma ferramenta poderosa de intervenção.
1: Exatamente, Olga. O microfone de rádio e o palco de Ngoma têm a responsabilidade de dar a voz àquilo que muitas vezes a sociedade tenta silenciar. E há temas que não podem mais ser ignorados.
0: É por isso que o Ngoma 2026 assume o compromisso que vai muito além da música. Este concurso veste a camisola de uma causa urgente, através da Casa Abrigo.
1: Para que todos percebam o impacto desta missão, o foco central é apoiar o conceito das casas-abrigo. Estamos a falar de espaços físicos de proteção, acolhimento temporário e reabilitação para mulheres e filhos que são vítimas de violência doméstica.
0: Mais do que um teto, um refúgio seguro nas horas mais difíceis, a casa-abrigo é um lugar de recomeço, onde estas mulheres encontram apoio psicológico, jurídico e social para reconstruir as suas vidas com dignidade que merecem.
1: A arte cura, mas a mensagem consciencializa. E para abrir este momento de reflexão na nossa antena, trazemos uma voz marcante. Fique com a sensibilidade e o grito de alerta de Tchakaz, interpretando o tema Nkata, com o qual venceu em 2015 o prémio de melhor voz feminina.
0: Nkata, um espelho doloroso, mas necessário, sobre a violência doméstica contra a mulher.

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0: Que energia! Impossível ficar parado quando o King Ball toma conta da frequência. Acabamos de ouvir Massinga e Tane, canção mais popular de 2014.
1: E olha que falar de Mr. Ball na história recente de Ngoma é falar de um verdadeiro colecionador de recordes. Ele faz parte daquela linhagem restrita de cantores que mais vezes subiu ao nosso palco para levantar troféus. E muitos deles de forma consecutiva.
0: É verdade, H. Dias. A relação dele com o concurso é tão forte que ele acompanhou de perto uma das eras mais marcantes da nossa evolução. A fase em que o maior concurso de música do país começou a premiar os grandes vencedores com viaturas zero quilómetro. E o Ball, claro, foi um dos que levou uma máquina para casa.
1: E diga-se, uma grande máquina. Levou e mereceu. Mas tu sabes que a história de Ngoma é rica em momentos em que os artistas fazem furor na mesma edição. E quando pensamos em vencedores múltiplos, há um outro nome que salta imediatamente à memória. O Zico.
0: Ah, o Zico! Que momento inesquecível na história da nossa música. Numa única noite, ele conseguiu a proeza de arrebatar dois prémios. O de revelação masculina e o de canção mais popular.
1: E convém lembrar que, na altura, o tema vencedor dividiu opiniões e suscitou um debate aceso por todo o país por conta da sua letra muito ousada. Houve quem ficasse de queixo caído, mas a verdade é uma só.
0: A verdade é que essa audácia e irreverência foram um combustível perfeito para que o concurso consolidasse de forma definitiva a sua presença junto de um público mais jovem. Voltámos a mostrar que a nossa rádio caminha lado a lado com as novas tendências. Lembras do... Uma menina é uma fofinha.
1: Lembro e como dancei.
0: Dançaste?
1: Tata uma buzuda.

0: e das batidas irreverentes que agitaram a juventude, a nossa viagem pela história de concurso dá um salto memorável no tempo. Vamos até ao ano de 2015.
1: Vamos, exatamente 9 anos depois de Zico ter feito a dobradinha na capital. A grande finalíssima de Ngoma arrumou as malas e viajou até a nossa imponente cidade portuária de Nacala, na belíssima costa oriental de África.
0: Foi uma edição com sabor a mar e a história que criaram muitas memórias. Rosa Maciel, apresentadora de Ngoma naquela altura, lembra a seguir as maiores emoções.
2: Olha, é verdade, foi mesmo com cheiro e sabor a mar que fizemos uma bonita festa em Nacala. Para mim foi uma experiência extraordinária. Primeiro, foi a primeira vez que eu cheguei a Nacala. Segundo, foi lá que comi pela primeira vez uma boa lagosta. Portanto, foi uma experiência interessante, porque não foi só ir apresentar o espetáculo do Ngoma, mas também tivemos a oportunidade de passear por Nacala, conhecer alguns lugares de Nacala. E Ngoma, ao longo destes anos todos que fiz parte da produção do programa, tive a oportunidade de conhecer alguns lugares interessantes deste nosso país. Mas falando exatamente desta experiência de Ngoma, Ngoma é uma parte muito importante da minha vida profissional. Durante 14 anos eu tive o privilégio de viver este projeto como apresentadora e produtora, acompanhando de perto os talentos da nossa música, a valorização da nossa cultura, a realização de sonhos de muitos jovens moçambicanos e não só. Ngoma é muito mais do que um concurso, é uma plataforma de inclusão, literalmente, de promoção de identidade nacional, de aproximação entre os moçambicanos. Ao longo destes anos, vimos surgir artistas que encontraram neste palco a oportunidade de mostrar o seu talento, portanto, ao país. Por isso, a realização de finalíssimas fora da cidade de Maputo, porque durante muito tempo as finalíssimas eram todas produzidas e apresentadas na cidade de Maputo, houve a ideia de fazer para além da cidade de Maputo, e este movimento teve um significado muito especial. Levar Ngoma para outras províncias é democratizar oportunidades, reconhecer que o talento existe em todo o território nacional e permitir que mais pessoas, mais comunidades participem diretamente desta grande celebração da música moçambicana. A experiência da finalíssima em Nacala, na província de Nampula, foi extraordinária, como já fiz referência. Encontramos um público caloroso, envolvido, e sobretudo encontramos um público que tinha um conhecimento, uma relação com o programa. Nós chegamos lá como se fosse uma novidade, não é? As pessoas já conheciam Ngoma e acorreram, portanto, para participar da festa, da finalíssima. A energia, a emoção, a forma como a população abraçou Ngoma, demonstraram que Ngoma é mesmo Moçambique e tem uma riqueza extraordinária que merece ser valorizada em todos os cantos deste país. Eu lembro-me também que foi-me desafiado a cantar, né, no palco. Na altura o produtor era o falecido Zé Cacheco, ele é produtor musical. Uma das finalistas não poderia, portanto, estar presente porque calhava com a semana em que ela ia dar a luz. Então ela não havia de estar presente. Então fui desafiada pelo produtor para cantar aquela música dela. Ensaiamos durante umas 3 semanas, acho, aqui no estúdio auditório da Rádio Moçambique, e tive a oportunidade de cantar essa música. Portanto, nesse dia fui apresentadora e fiz a vez de uma das finalistas. Portanto, foi um momento muito, muito bonito, né? Eu também não sabia que tinha essa veia de cantora, né? Se calhar eu devo explorar. Cantei daquela vez e lembro também de ter feito um coro na música da Cisa Kel, quando foi da finalíssima em Songo. A primeira vez fomos a Songo, em 2015. Cantei também um extrato da música da Cisa, que na altura ela foi vencedora de um dos prémios, acho que foi de melhor voz, se a memória não me atraiçoa. Então, pronto, foi para mim foi uma experiência marcante que reforçou a convicção de que o futuro do Ngoma passa também por continuar a percorrer o país, levando a esperança, inspirando e dando oportunidades aos jovens talentos que este nosso país tem. Portanto, sinto-me honrada por fazer parte desta história, por testemunhar o impacto que o Ngoma continua a ter na vida dos moçambicanos e, sobretudo, no fortalecimento da nossa cultura. Obrigada!
1: Muito obrigada, Rosa. Um abraço.
0: E ali, em Nacala Porto, com os olhos postos no oceano, o Ngoma teve o privilégio de, mais uma vez, atribuir o prestigiado Prémio Carreira. Uma distinção que celebra a consistência, o suor e o talento de quem já conta com mais de 25 anos de estrada.
1: E naquele ano, os holofotes viraram-se para um dos nomes resilientes da nossa música, o eterno mestre Ali Fakhet.
0: A história de Ali Fakhet confunde-se com a própria força da superação. Ainda bebê, foi rejeitado e abandonado na rua pelo próprio pai, simplesmente por ser albino. Mas o amor de mãe não conhece barreiras. Resgatado por ela, Ali Fakhet cresceu em Nampula, enfrentando todas as limitações que a vida lhe impôs.
1: Mas foram essas mesmas limitações que ele transformou em arte pura. Ali Fakhet usou a música como seu maior confessionário, um lugar para expressar dois sentimentos extremos que carregava no peito: a profunda mágoa pelo abandono do pai e a eterna gratidão pela resiliência e coragem da sua mãe.
0: E na canção que se tornou um verdadeiro hino de fé e sobrevivência, ele vai ainda mais longe. Em Kinashukuru, Ali Fakhet curva-se perante o divino, reconhecendo que foi em Deus que encontrou a força incomum para se manter vivo e triunfar sobre a dor.
1: Prepare o seu coração para ouvir uma das maiores lendas da nossa terra. Com todo respeito e admiração, no palco da rádio, Ali Fakhet com Kinashukuru. Kinashukuru.

0: Que interpretação magistral! Ouvir Kina Shukuro é sempre um soco no estômago, mas também uma lufada de esperança. A LIFAC não nos trouxe apenas arte, deixou-nos uma lição viva contra o estigma e a discriminação que tantas pessoas ainda enfrentam pelo simples facto de serem albinas.
1: É verdade, Olga. É a música cumprir o seu papel mais nobre, iluminar as zonas escuras da nossa sociedade e exigir respeito pela dignidade humana. E é precisamente essa mesma coragem de expor as feridas do nosso tecido social que nos traz de volta a grande causa desta edição.
0: Exatamente. O preconceito assume várias formas e uma das mais cruéis e silenciosas é a violência baseada no género. Por isso, este ano, Ngoma não se limita a passar mensagens ocasionalmente. O concurso integrou a causa no seu DNA com o prémio temático contra a violência baseada no género.
1: Este prémio tem um propósito muito claro: destrancar a arte como uma arma de transformação. Queremos provocar e incentivar os nossos artistas a romperem o silêncio de vez. Quando um músico escreve sobre este tema, ele empresta o seu microfone e a sua força para dar voz a milhares de mulheres que sofrem na sombra.
0: É a música transformar-se em acolhimento, em denúncia e, acima de tudo, em semente para uma mudança real de mentalidades. Não podemos normalizar o que destrói famílias. O artista canta, a rádio espalha a mensagem e a sociedade desperta.
2: E se a sua música fosse a última coisa que uma mulher ouvisse e fosse para a salvar? Ngoma lança o prémio temático contra a violência baseada no género, contra o feminicídio. Queremos canções que quebrem o silêncio, que falem por quem não pode falar, que façam Moçambique acordar. Canta, denuncia, muda. Ngoma Moçambique, mais do que um palco, é consciência. Moçambique é Ngoma.
3: Olá, eu sou Ritz Jack e sou uma das vencedoras do Ngoma Moçambique 2013. 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Nós sabemos todos que é um dos maiores portais para a divulgação da música moçambicana e eu sou o Ngoma Moçambique.
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0: Que doce melodia! Acabamos de ouvir O Amor Que Escolhi, na voz sempre encantadora de Euridice Jack. Uma delícia de canção.
1: Uma delícia, é verdade, Olga. E olhar para Euridice hoje faz-nos viajar no tempo. Há cerca de 13 anos, ela pisava o palco de Ngoma pela primeira vez. Era ainda uma menina a dar os seus primeiros passos na música, cheia de sonhos no olhar.
0: E como o tempo lhe fez bem, hoje muito mais madura, com uma carreira consolidada e atenta aos gritos e desafios da nossa sociedade, a Euridice decidiu não ficar indiferente. Ela decidiu emprestar a sua voz, o seu talento e o seu rosto à grande campanha de Ngoma 2026 contra a violência baseada no género.
1: É esse o papel do verdadeiro artista, usar a sua maturidade para proteger e consciencializar. Mas o percurso de Euridice lembra-nos também de uma verdade incontestável. Ngoma é a maior e mais respeitada autoridade quando o assunto é descobrir, lançar e consolidar os grandes diamantes da nossa música.
0: Sem dúvida, H. Dias, este é o palco oficial das grandes revelações. A lista é longa e cheia de prestígio. Quer um exemplo? Vamos recuar até o ano 2016.
1: Ah, 2016! Foi o ano em que o país parou para ouvir e render-se ao talento de Cambezo, que se revelou ao grande público com um tema icónico que todos guardamos no coração, Ndinayenda Kupi.
0: Um tema que nasceu praticamente aqui, provando que Ngoma tem um selo de garantia na consagração do talento nacional. Fique conosco, porque o passado inspira-nos. O presente desafia-nos e a música... Bem, a música continua a comandar as nossas emoções.

0: Que grande recordação. Mas deixa-me puxar pelos galões do nosso arquivo, porque a história do Cambese com Guma não ficou pelo ano de estreia em 2016.
1: Tens toda a razão, Olga. Ele provou que quem tem talento repete a dose. O Cambese voltou a conquistar prémios no concurso mais vezes e carimbou o seu nome na galeria dos grandes vencedores ao levar para casa nada mais, nada menos que uma viatura zero quilómetro.
0: Um prémio merecido para um artista que nunca parou de trabalhar. E vale a pena sublinhar que o Cambese é um legítimo embaixador e orgulho da província central de Sofala. E por falar em Sofala, a sua capital, a carismática cidade da Beira, já teve o privilégio de acolher a grande finalíssima de Ngoma.
1: Pois é, mas levar a finalíssima de um concurso de admissão de Ngoma para fora de Maputo não é um processo simples. É um evento gigantesco que movimenta uma logística pesadíssima, exigindo uma dedicação, suor e entrega absolutas da equipa responsável por montar todo o setup.
0: Exatamente. E quando pensamos em erguer esse palco

0: imenso fora de Maputo, há um nome indispensável nos bastidores. Daniel Carimo, do nosso departamento de eventos, é o rosto, ou melhor, as mãos que coordena toda essa engrenagem complexa.
1: Daniel, como conheço, prefere fazer e não falar, mas ele aceitou o nosso convite e partilha a seguir, na primeira pessoa, como foi viver e superar o enorme desafio logístico na cidade da Beira. Vamos ouvir.
0: Vamos.
2: Pois bem, no mundo da produção, eu costumo dizer que cada evento é um novo desafio. É uma nova experiência e é sempre uma lição que levamos para a vida. E produzir a Finalíssima de Angoma tem sido exatamente essa escola. Eu pessoalmente tenho o privilégio de produzir o Angoma há mais de 10 anos. E ao longo deste tempo, o Angoma já me levou a conhecer várias províncias e a montar palcos e setups para a Finalíssima em Nampula, em Chimoio, em Tete recentemente, mas também na Beira, que a semelhança das outras províncias eu gosto muito por vários fatores, né? Tenho grandes amigos, a culinária, entre outros fatores. E para mim produzir fora é sempre um desafio, e a Beira não foi exceção, né? Exige sempre o dobro do esforço para entregarmos a qualidade que o espectador e o ouvinte merecem. Claramente, né? E apesar dos contratempos do backstage, que é algo que quem trabalha nesta área sabe muito bem que não são poucos, mas na Beira nós conseguimos entregar uma Finalíssima com qualidade, graças a um esforço de toda a equipa envolvida, no caso, técnicos de som, produtores, protocolos, segurança e muitos outros, e claramente, sem esquecer o nosso parceiro da cidade da Beira, o Nicolas da Nova Era, e também a Hemodraga, que nos deu todo o suporte para a realização desta Finalíssima. Então, ver que correu tudo bem no final é uma recompensa muito grande para qualquer produtor, e em especial para mim, no caso, né? E para fechar, queria também aproveitar este momento para agradecer ao povo beirense, que nos acolheu de braços abertos, fez-se presente a Finalíssima com a sua energia, com a sua vibração e aquela animação toda típica da cidade da Beira. Portanto, para mim foi uma experiência 5 estrelas e com certeza gostaria de repetir. Espero que também a Rádio Moçambique continue firme, como tem feito ao longo destes anos, e continue contornando todos os obstáculos que são vários, né? E que dificultam a realização da Finalíssima nas outras províncias, e que possamos levar um goma a todas as capitais provinciais deste belo Moçambique, porque a música moçambicana é de todos e é para todos, não é? Então pronto, até a próxima.
0: Muito obrigada, Daniel. Um forte abraço.

0: A nossa viagem pelas memórias de Nguma continua a surpreender. Agora recuamos ao ano de 2006, uma edição que quebrou totalmente os padrões habituais do concurso.
1: É verdade. Aquele ano foi completamente fora de série, trazendo à mesa categorias que não eram nada habituais na nossa passarela de prémios. Uma das grandes novidades foi a introdução da categoria de melhor banda.
0: E para um prémio com essa magnitude, o troféu só podia ir para as mãos de uma das maiores instituições da nossa sonoridade, o icónico grupo Goroan.
1: Os Bons Rapazes. Esta formação lendária, que tem a sua gênese e inspiração enraizadas na província de Gaza, gravou ali mais um capítulo de ouro na sua história. Mas olha que as surpresas daquele ano revolucionário não ficaram por aí.
0: Pois não, naquela mesma noite de novidades, Nguma decidiu reconhecer o impacto estático e cultural da nossa rede musical e atribuiu o inédito prémio Influência.
1: E quem levantou esse troféu com todo o mérito foi a fantástica banda Nunge, consolidando 2006 como o ano em que o trabalho coletivo e o circuito de bandas dominaram o maior palco de Moçambique.
0: As inscrições para este ano encerraram no passado dia 5 de junho e o balanço é simplesmente avassalador. Registramos um número recorde de inscritos, com cerca de 700 canções a entrarem para a corrida.
1: 700 músicas. Isto demonstra a vitalidade, a força e a confiança que os nossos artistas continuam a depositar neste palco. E se está em casa a perguntar-se agora o que é que se segue, Nguma explica.
0: E para explicar detalhadamente como vai funcionar este processo de seleção e o que é que o público pode esperar já nos próximos dias, vamos chamar o nosso produtor, Ivan Obdias. Ivan, bem-vindo ao primeiro programa da edição 2026. Que passos se seguem agora nesta maratona?
2: Olá, Olga. Viva Henriques Dias. O desafio deste ano é de facto histórico. Com cerca de 700 canções inscritas, o trabalho do júri nesta fase de triagem está a ser cirúrgico. Os próximos passos estão desenhados de forma muito clara. Primeiro, o júri está a avaliar critérios vitais como a qualidade técnica da gravação, a composição musical e, claro, a mensagem das letras, com especial atenção às obras que abraçam a nossa campanha contra a violência baseada no género. Segundo, desse universo vamos extrair as 60 canções finalistas que serão divididas e apresentadas oficialmente na nossa programação nas próximas semanas, aqui neste programa que vocês muito bem apresentam. Terceiro, assim que essas 60 músicas forem reveladas, o poder passa inteiramente para o público, ou parte para o público, porque o júri continua a ter também alguma responsabilidade. Vamos destrancar as linhas de votação e os moçambicanos vão começar a ditar quem avança rumo à grande finalíssima. Portanto, a recomendação que deixo aos ouvintes e aos artistas é uma só. Fiquem colados à rádio, porque o espetáculo está apenas a começar e a vossa participação vai definir o Nguma 2026. Um abraço para vocês, continuação de um bom programa, que nós estamos aqui deste lado. Esta festa da música moçambicana, portanto, o maior palco da nossa música. Um abraço, bom domingo, estamos juntos.
0: Esclarecido, a fasquia, como ouviram, está elevadíssima. Obrigada, Ivan, por trazer os detalhes desta grande engrenagem.
1: Obrigado, Ivan. Já sabem, a sorte está lançada e os motores estão aquecidos. Continuem conosco nesta frequência que pulsa no ritmo do país.

0: balanço. É impossível ficar indiferente à energia do Mr. Cuca, um dos artistas mais influentes e celebrados da atualidade.
1: Sem dúvidas, Olga. E este tema, Dá ou Não Dá, paralisou completamente o país e carimbou o ano de 2021 com o merecido prémio de canção mais popular, é Ritmo Puro.
0: Mas a beleza deste programa é a sua capacidade de viajar entre a vibração das pistas de dança e a imensidão das nossas maiores relíquias culturais. E agora, abrimos alas para receber uma das maiores divas e vozes sagradas da música moçambicana.
1: Senhoras e senhores, na certidão de nascimento e no bilhete de identidade, ela é Elisa Domingos Salatiel Jamis. Mas para o mundo e para a eternidade da nossa cultura, ela é simplesmente Mingas.
0: Uma artista singular que se notabilizou pela sua interpretação profunda, pela coragem de trazer mensagens de forte impacto social nas suas letras e por orgulhosamente interpretar a grande maioria das suas obras nas nossas ricas línguas moçambicanas.
1: O seu percurso confunde-se com a própria história da nossa sonoridade. Da sua vasta e brilhante galeria de sucessos, é obrigatório lembrar o ano de 1990, quando uniu forças com o mestre Chico António no dueto icónico Baila Maria.
0: Mas hoje, a nossa homenagem rumo ao momento em que ela se firmou a solo. Vamos recordar o tema que a catapultou definitivamente para o reconhecimento nacional e que lhe deu o impulso e a confiança necessários para começar a escrever as suas próprias composições.
1: E corria o ano de 2021, quando Mingas recebeu no Goma o concurso com autoridade para o efeito, o Prémio Carreira.

0: classe da nossa Mingas. Mas agora, H. Dias, vamos a um esclarecimento para as centenas de artistas que se inscreveram nesta edição.
1: Vamos a isso. Atenção, família artística. O número que receberam no vosso recibo de inscrição online não serve para votação. Ela é apenas um comprovativo administrativo. Lembrem-se de que das cerca de 700 músicas inscritas, o júri vai selecionar apenas 60 canções. Só quando essa lista oficial for publicada é que teremos os códigos de voto. Aguardem serenamente. E agora viajamos direto a Uniassa, ao encontro de uma das bandas mais importantes e emblemáticas de Moçambique, os Maçucos.
0: Com toda a força e emoção da nossa música, fiquem com o tema Amai. 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

0: Notícias por Alberto Paulo. O ministro do Interior defende um modelo próprio na formação de agentes da Polícia da República de Moçambique. Segundo Paulo Chachina, o novo modelo de formação de agentes da PRM deve responder aos desafios do dia-a-dia dos moçambicanos. Chachina explica que o atual modelo de formação de agentes da polícia em vigor no país foi inspirado em outras polícias congêneres da região e do mundo para responder a uma necessidade pontual que tinha em vista a instalação de instituições de segurança genuinamente moçambicanas.
1: Não podemos ter medo de mudanças se elas forem feitas com o intuito de melhorar a produção e a produtividade institucional. Pelo que, reconhecendo e valorizando a importância da parceria com outras polícias congêneres da região e do mundo, que permitiu o nascimento desta escola, é também a altura do Comando-Geral estabelecer um modelo de formação próprio de cunho moçambicano para responder aos problemas do nosso cotidiano.
0: O ministro do Interior, Paulo Chachine, falava na celebração este domingo dos 50 anos da Escola Prática da PRM em Matalana, distrito de Marraquene, província de Maputo. O Partido Frelimo, na província de Manica, elegeu este domingo 138 delegados à 11ª Reunião Nacional de Quadros, marcada para os dias 21 a 23 de agosto do corrente ano, na cidade de Chimoio. A informação com o jornalista Denega Samu.
2: A eleição decorreu durante a Conferência Provincial de Quadros, que analisou temas relacionados com o reforço da disciplina partidária, da boa gestão, da transparência e da prestação de contas por parte dos dirigentes, bem como questões ligadas à governação participativa e ao combate à corrupção. No encerramento do encontro, o primeiro secretário do Comitê Provincial da Frelimo em Manica, Tomás Chitlango, apelou ao envolvimento dos empresários, operadores turísticos e da população na preparação da província para acolher os participantes que deverão deslocar-se de diferentes pontos do país. A partir de Chimoio, Dine Kassam.
0: Na província de Gaza, pouco mais de 800 projetos foram financiados este ano no valor de mais de 34 milhões de meticais no quadro da implementação do Programa Governamental Fundo de Desenvolvimento Econômico Local, FIDEL. Jornalista Teodomiro Yantumbu.
3: Os projetos já financiados fazem parte dos mais de 1.000 aprovados de um total de 21 mil submetidos em todos os distritos e municípios da província referentes ao exercício econômico do ano passado. A informação foi dada a conhecer pelo ponto focal do FIDEL em Gaza, Simeão Mochanga. Simeão Mochanga disse que os projetos financiados, na sua maioria, são ligados às atividades de comércio, avicultura, prestação de serviços, corte e costura, pesca, agropecuária e indústria.
0: O Conselho Executivo de Inhambane quer transformar o futebolista moçambicano Jenny Katamu no principal rosto promocional da cultura e do turismo daquela região do país. A informação com o jornalista Efraim Macitela.
4: O convite para esta parceria estratégica foi formulado neste domingo pelo governador de Inhambane, Francisco Pagula, logo após a recepção ao atleta no aeródromo da capital provincial. Francisco Pagula sublinha que o objetivo é fazer com que o extremo do Sporting de Portugal leve o nome e as potencialidades de Inhambane para a África e para o resto do mundo. A coqueluche do futebol moçambicano abraça o desafio e disse pronta para dar o contributo na projeção das riquezas de Inhambane, com foco na atração de novos visitantes e investimentos para a região.
5: Estou de coração aberto para ajudar e fazer o que puder para ajudar o nosso país, o nosso turismo, que na Europa, tanto a nível mundial, né? Que conheçam a linda terra que nós temos cá. Eu também estou cá para comprovar isso e para usufruir o máximo e também para ajudar muito na parte do turismo.
4: Jenny Katamu encontra-se em Inhambane a gozar um período de férias, aproveitando a paragem competitiva nas ligas europeias devido à realização do Campeonato do Mundo.
0: Na atualidade internacional, Cuba volta a enfrentar cortes prolongados de eletricidade, com cerca de 62% do país afetado

Durante o período de maior consumo, devido à crise energética que atravessa o sistema elétrico nacional, segundo a União Elétrica de Cuba, citada pela agência EF, o país enfrenta uma crise energética agravada desde meados de 2024, com o governo a classificar a situação como crítica e a reconhecer apagões que, em algumas zonas, ultrapassam as 22 horas diárias. As autoridades cubanas apontam também escassez de combustíveis e as dificuldades de importação impostas pelos Estados Unidos como fatores que agravam a crise. O Irão ameaçou este domingo romper as negociações de paz com os Estados Unidos da América na sequência de um ataque israelita à cidade libanesa de Beirute, que provocou pelo menos 3 mortos e 15 feridos. Se não houver vontade ou capacidade para cumprir os compromissos, é impossível falar de continuar este caminho, advertiu Mohammad Khalibaf, negociador-chefe iraniano citado pela agência EF. Este ataque surge no momento em que os Estados Unidos e o Irã estão próximos de assinar um memorando com vista à reabertura do Estreito de Hormuz e ao início de negociações alargadas sobre o programa nuclear iraniano. O tempo. A cidade de Maputo poderá ser esta segunda-feira mais quente do país, com 31 graus de temperatura máxima, seguida por Xai-Xai, Tete e Nampula, com 30 graus centígrados, Quelimane 29, Pemba e Beira 28, Inhambane e Vilanculo 27, Chimoio 24 e, por último, Lixinga, com 22 graus centígrados de temperatura máxima. Foram as notícias da 1 às próximas às 2 horas.

0: a Constituição da República de Moçambique consagra a igualdade entre homens e mulheres como um princípio fundamental do Estado de Direito Democrático moçambicano. A experiência, porém, obriga-nos a reconhecer que a lei escrita e a realidade vivida ainda não coincidem na medida exigida pela nossa Constituição da República, a nossa lei-mãe. As mulheres continuam a enfrentar obstáculos específicos e desproporcionais no acesso à justiça, desde barreiras económicas, culturais, geográficas e, não raramente, barreira dentro do próprio sistema de administração da justiça. As vítimas da violência doméstica, da violência baseada no género, continuam, em muitos casos, a ver seus processos arrastados, minimizados ou arquivados, sem resposta adequada. As mulheres em zonas rurais continuam a enfrentar sistemas de resolução de conflitos que, por vezes, reproduzem desigualdades que a lei pretende combater. Uma forma de justiça que não coloca a igualdade de género, as pessoas com deficiência, a proteção dos alimentos devidos a menores, as crianças em conflito com a lei, os idosos e as comunidades mais vulneráveis no seu centro, não é uma reforma completa. É uma reforma que perpetua as desigualdades que pretende corrigir.
1: Presidente da República, Daniel Chapo.

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7: 1:10, passamos a transmitir o programa Sons e Ritmos de Moçambique.
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0: Olá África, olá mundo, está no ar o Sons e Ritmos de Moçambique, a nossa montra obrigatória da música moçambicana numa parceria que une a RTP África e a Rádio Moçambique para levar o melhor da nossa identidade aos quatro cantos do mundo com a condução de Carlos Mponda. E começamos em grande, acabamos de ouvir as sonoridades contagiantes de Assa Matusse com os temas Dry Matthews e Amriza. Duas autênticas pérolas que fazem parte do mais recente EP da artista, que continua a encantar-nos com a sua sensibilidade e voz inconfundível.
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0: Uma mensagem forte, necessária e carregada de sentimento. Nos Matam Porquê é o grito artístico de Yada Angel, uma das vozes mais promissoras da nossa praça, que usa sua arte para trazer reflexão e dar voz a causas profundas da nossa sociedade. Quem chega agora ao nosso palco é Prince Solomon, trazendo a envolvência do tema Sou Tua Menina, Deixe-te Levar.
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Que sequência fantástica aqui nos Sons e Ritmos de Moçambique. Viajamos pela sensibilidade de Prince Solomon em Sou Tua Menina e fomos ao ritmo contagiante e inteligente de Hernani, um dos maiores pilares do nosso hip-hop. E por falar em rimas com alma, também tivemos o talento de Frickson. Para quem acompanha a sua linha, sabe bem. Frickson é aquele artista moçambicano que tem o dom raro de transformar vivências reais em música honesta, profunda e puramente visual. Com seu estilo muito próprio, ele mistura o rap, a poesia e o storytelling para criar obras conceptuais que unem a nossa identidade, a família e a reflexão social. Uma salva de palmas para a nossa juventude criativa.

duas propostas, duas abordagens modernas ao Afropop e a Kizomba que estão a dominar as pistas e as rádios. Ouvimos Slowly com Mais Um Pouco e Twin Fingers com o sucesso Amor Não É Para Doer. E aqui vai um detalhe, o talento corre mesmo nas veias desta dupla de irmãos. A família dinâmica da nossa música em grande plano aqui nos Sons e Ritmos de Moçambique.

Falar de O Caulice Mani é falar de gênese da espinha dorsal da nossa música popular. O Azimbo é, sem sombra de dúvidas, um dos maiores monumentos vivos da cultura moçambicana. A sua voz atravessou gerações, internacionalizou a nossa marrebenta e continua a ser uma escola para todos os que decidem cantar Moçambique. Que privilégio podemos celebrar o seu legado. E fechamos a nossa viagem de hoje com as atenções viradas para outro mestre das cordas e do afrojazz. Vem aí o mestre Jimmy Lulho e atenção às novidades. O virtuoso guitarrista já está a aquecer os motores e a preparar os dedos para um grande concerto de comemoração dos seus 40 anos de carreira, diga-se brilhante e galardoada. Podem esperar um espetáculo memorável com convidados especiais e aquela fusão perfeita de ritmos a que já nos habituou.

O Sons e Ritmos de Moçambique de hoje fica por aqui, mas a música, essa nunca para. Fiquem na companhia do mestre Jimmy Lhuto até para a semana, aqui na RTP África e na Antena Nacional da Rádio Moçambique. O abraço forte é de Carlos Mponda.